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1: Lugar mais alto pra se estar, Senhor, é aos seus pés, é onde eu quero estar.

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1: Olá, pastor. Prefiro não me identificar, mas gostaria de fazer uma pergunta relacionada à minha igreja. Me incomodo porque meu pastor tem um posicionamento político de esquerda. E gostaria de saber, pastor, um cristão pode ser de esquerda? Devo continuar na igreja onde estou?
2: Olha, primeira coisa, parabéns pela sua prudência, né? A gente não decide nada de maneira precipitada. Se você tem um temor, fale com Deus, né? E você, diante de Deus, você tem a liberdade de falar abertamente, de conversar de todos os seus temores, inseguranças, insatisfações. Deus ama a verdade no íntimo. Agora, eu não posso julgar, mas eu vou julgar por aquilo que você falou. A Bíblia diz que não julgamos segundo a aparência, mas julgamos segundo a reta justiça. Pastor, qual é a reta justiça? A reta justiça é Cristo, tá? Você julga por Ele. Se você está insatisfeita, Deus tem a sua concorrência. Tem muitas pessoas que não dariam certo na videira, muita gente que está na videira não daria certo na batista, na presbiteriana, na universal. Mas Deus tem as suas portas e concorrências. Você tem que estar onde você está bem. Agora, o que é esquerda e direita? Eu não posso aqui defender uma bandeira partidária politicamente, mas eu tenho que julgar as práticas. As práticas, digamos, de esquerda, propriamente ditas, são práticas que são contra os princípios da palavra. Partidos de esquerda defendem bandeiras, vamos dizer assim, ideológicas, bandeiras de morte, né, que é o aborto e etc. Por isso aí, eu já fecharia a questão com você. E as bandeiras políticas de esquerda, acredite, elas são anticristo. Elas não somente anti-Deus, mas anticristo. Não pregam, digamos, aquilo que é a família tradicionalmente constituída, o conservadorismo da palavra, da Bíblia, o conservadorismo da família. Então, por isso aí, Deus é democrático ou Deus é comunista? Não, Deus é teocrático, o governo que é estabelecido pelas práticas daquilo que é fundamentalmente instruído na sua palavra, como regra de fé. E as bandeiras de esquerda são contra isso, só digo isso para você. Agora, o que o seu pastor faz ou deixa de fazer, aí é você que sabe, eu não sei. Então julgue pela palavra e pelo próprio Senhor Jesus. O julgamento legítimo não é segundo a aparência, mas é segundo a reta justiça.
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2: Então tem condições envolvidas, não estou criticando. É assim que funciona nesse mundo natural, mas não é assim que funciona com Deus. Quando você chega diante de Deus, a história muda completamente. É outro paradigma. Ele ama você incondicionalmente. O que você faz não altera o amor dele por você. Permanece o mesmo. Agora, é preciso crer. Por isso que João diz, nós temos certeza que ele nos ouve, porque obedecemos o mandamento. Qual mandamento? Nós cremos e sabemos que somos amados. É só isso. Entende? Mas tem outra maneira de você entender essa verdade. Vou te explicar. Que alguém pode ainda me questionar. Pastor, tudo bem. João está dizendo aqui que o mandamento é só dois. Mas tem muitas outras ordens nas epístolas. Tem ou não tem? Tem. Ah, mulheres, submetam ao marido. Marido, amem as suas esposas. Quem mentia, não minta mais. Quem roubava, não roube mais. Vai trabalhar com as próprias mãos. Não entristeça o Espírito Santo. Perdoa. Né? Seja imitador de Deus. Né? Não fique participando das obras infrutíferas das trevas. Não saia da vossa boca nenhuma palavra torpe. Essas coisas estão valendo, sim ou não? Aí você fala, então, pastor, então como é que fica as coisas agora? Então vou te explicar como é que as coisas funcionam no Novo Testamento. Os teólogos chamam essas ordens de Deus, não de mandamentos, porque não é uma questão de mandamento, entendeu? Não é uma questão de mandamento, é só uma questão de coerência. Por isso os teólogos chamam de imperativos de Deus, e às vezes nem é de Deus, é imperativos da nova natureza. É imperativos da sua nova vida, são imperativos, não tem jeito, entendeu o que eu estou dizendo? O imperativo é algo que você vai ter que fazer, porque é assim que é a nova vida. Então você antes não trabalhava, então você acordava a hora que queria, agora você arrumou um emprego, você tem que acordar todos os dias às 6 da manhã, acordar às 6 da manhã, é um mandamento que o seu patrão colocou para você? Tem algum patrão que te mandou acordar às 6 da manhã? Por que que você acorda às 6 da manhã? Porque é um imperativo do meu novo estilo de vida. Eu tenho que estar às 8 no trabalho. Então, é imperativo que eu acorde mais cedo. Mas acordar mais cedo não é um tipo de boa obra que você faz com o intuito de ganhar uma bênção. Não, é coerência. Não tem como ser diferente. Eu estou trabalhando, não posso mais acordar a hora que eu quero. Vocês estão compreendendo o que eu estou dizendo? Não posso mais. Então, não é uma questão de mandamento. Muitos homens têm essa ilusão, né? Essa tolice. Ah, eu casei, agora tem um montão de ordem que eu tenho que cumprir. Não, não, é a questão, é o imperativo da vida. Você agora casou, você tem uma mulher, então você tem que cuidar dela. Seus antigos colegas agora ficam em segundo plano. Não dá mais para ser como antes. Entendeu? E agora eu sou casado e tenho um filho. Então, agora eu tenho imperativo. Eu tenho um menino para eu cuidar. E eu preciso fazer uma série de coisas com ele. Ah, se eu cumprir tudo isso, a minha esposa vai gostar mais de mim? Não. Você vai fazer tudo isso porque é assim que homens casados que têm filhos vivem. Quantos estão entendendo o que eu estou dizendo? É que eu não estou falando de casamento. Eu estou querendo te explicar que existem também coisas que têm a ver com a sua nova vida. Então, essa nova vida que você vive tem imperativos. Mas os imperativos são baseados nos indicativos. Eu não quero complicar, não. É só uma maneira de explicar as coisas. Então vamos lembrar, quando você fazia ginásio, você aprendeu a conjugar verbos. Você aprendeu a conjugar verbos. E você aprendeu que todo verbo tem um tempo e um modo. Lembram disso? Quem se lembra disso? Tempo e modo. Qual é o tempo? É que um verbo pode ser passado, presente e futuro. Não é verdade? Em português a gente tem mais do que um tipo de passado. E temos presente e futuro, ok? Esse é o tempo. Mas e o modo? Então, um verbo, ele pode ter um modo indicativo, subjuntivo, não vou falar dele não, mas tem um subjuntivo. Então tem um modo indicativo e o modo imperativo. Lembra disso? Muito bem. O que que é o modo indicativo? O indicativo mostra o que você é, ou o que você faz, ou o que você tem. Entendeu? Isso é o indicativo. Mas o imperativo mostra o que você deve agora fazer. O que você deve agora ter. Entendeu? Imperativo é uma ordem. Mas o imperativo, ele só existe em função do indicativo. Então é assim que funciona na Bíblia. Ok? Sempre tem um indicativo. Indicativo é o que você é. Então, por exemplo, eu agora sou habitação do Espírito. Quais creem que são? Isso é imperativo ou indicativo? Indicativo. Com base nesse indicativo, qual é o imperativo? Uma vez que o Espírito Santo habita em você, não faça do seu corpo templo para coisas imundas. Entendeu o que eu estou dizendo? Não é uma questão de, vou criar um mandamento agora para você. Não, não. Você carrega alguém santo consigo. É o Espírito Santo de Deus. Então agora, Paulo diz, não se una à prostituta. Porque quem se une à prostituta, se torna um só corpo com ela. Como é que você pode unir o Espírito Santo com o demônio que está nela? Entendeu? Não funciona. Então, você vai obedecer o imperativo, porque entendeu o indicativo. Na lei não. A lei dizia o quê para o homem? Não adulterarás. Pronto. E se você não adulterar, você vai ser justo. É assim que a lei dizia. O que que o Novo Testamento diz? Existe um mandamento de não adulterar no Novo Testamento? Não, não tem. Quer dizer que eu posso adulterar? Não. O que que te impede? É o indicativo. Entendeu? Eu agora tenho o Espírito Santo. Então eu vou tomar muito cuidado quando eu carregá-lo. E eu não vou unir o Espírito Santo com uma prostituta. É assim que diz lá em 1 Coríntios 6,17. Então, Paulo diz o quê? Aquele que se une ao Senhor se torna um espírito com ele. Mas aquele que se une à prostituta se torna uma só carne com ela. Então, porque eu sei o indicativo, eu não vou fazer isso aqui, que é imperativo. Entendeu? Mas se você, preste atenção, tem crente que ele não dorme com a prostituta só porque ele acha que é pecado adulterar. Isso não te dá vitória. Porque isso qualquer ímpio entende. Qualquer ímpio sabe. E no entanto, ele não larga de ser ímpio por causa disso. Se o motivo pelo qual você não dorme com a prostituta é só o mandamento, você vai dormir muito ainda. Mas se você entender o indicativo é a sua nova identidade, é o que você é. Quando você entende e vive crendo no que você é, você não só não vai dormir com prostituta, como uma série de outras coisas você não vai fazer. Por quê? Porque o Espírito Santo está em mim. Eu não falo palavrão. Por que eu não falo palavrão? Porque eu sou templo do Espírito Santo, eu agora só falo louvor a Deus. Só falo para edificar. Entendeu? Eu não falo para destruir. Entendeu? Mas o motivo não é porque tem um mandamento. Não dirás palavrão. Não, não. Isso aí é para ímpio. Para nós, não. Para nós é o seguinte. É como o exemplo que eu citei para você de alguém que começou a trabalhar. Como eu estou trabalhando, tem agora alguns imperativos. Eu vou ter que usar um uniforme. Eu vou ter que chegar num certo horário. Até minha conduta vai mudar. Porque certas empresas, eu vou ter uma função que eu preciso de ter uma boa conduta. Você vê, só o fato dele ter um emprego, já aparece uma série de imperativos. E quando você entende que você é filho de Deus? Então, por exemplo, lá em Efésios 5:1 diz o quê? Sede imitadores de Deus. Não é assim que diz lá? Sede imitadores de Deus. É só isso que o versículo diz? Sim ou não? Não! Esse aqui seria um mandamento da nova aliança? Sim ou não? Não. Paulo explica: seja imitador, porque você é filho. É isso que filhos fazem. Filhos imitam o pai. Filhos querem ser como o pai. Filhos calçam a bota do pai. Filhos vestem o blazer do pai. Entendeu? Então, se você crê, por isso que o mandamento é crer. Se você crê que é filho, quantos creem que são filhos? Então, você imita o seu pai. Quantos estão entendendo o que eu estou dizendo? Essa é a diferença entre velha e nova aliança. Para encerrar, eu quero só citar o exemplo aqui de Efésios. Vamos só para você entender melhor a diferença entre imperativo e indicativo. Olha aqui, a palavra do Senhor diz em Efésios. Olha o que diz. Efésios 4, verso 25. Olha o que diz. Por isso, deixando a mentira, fale cada um a verdade com o seu próximo. Muito bem. Isso é um mandamento? Sim ou não? Não. Isso aqui é o quê? É um imperativo. Mas baseado em qual indicativo? Paulo explica. Olha, não minta mais, porque nós somos membros uns dos outros. Você é membro de Cristo e o seu irmão também é membro de Cristo. Como é que pode vocês dois serem membros, terem a mesma vida e um está mentindo para o outro? Isso não faz sentido. Isso é incoerente com o indicativo. Há uma indicação em você de que você é membro de Cristo. Então viva coerente com isso. Então, na verdade, o Novo Testamento é só um chamado ao bom senso, um chamado à coerência. Por isso, o que eu tenho que ensinar para você aqui, todo domingo, não é que você não deve mentir. É claro que eu posso também falar disso, não tem nada de errado. Mas é bem melhor eu ensinar para você que você é membro do corpo, que o seu irmão é membro do corpo, e te mostrar todas as implicações práticas disso. Quando você crê, e o mandamento é esse, crer, não é esse o mandamento? Quando você crê que você é mesmo membro do corpo de Cristo, então o resultado vai ser esse imperativo: não vou mentir. Por que eu vou mentir para o meu irmão? Nós estamos ligados juntos, vamos morar eternamente juntos. Amém? Vamos ver outros versículos, só para você entender. Olha o verso 30. O verso 30 diz: não entristeça o Espírito de Deus. Por quê? Por que você não deve entristecer? Porque ele é o seu selo. Você foi selado por ele. Ele é a marca, ele é a presença em você, ele é a sua segurança. Então, por que eu entendo isso? Então, eu vou prezar, valorizar muito a presença do Espírito Santo. Olha o verso 32. Olha o que diz. Efésios 4, 32. Antes, sede uns para com os outros, benignos, compassivos, perdoando uns aos outros. Então, perdoar uns aos outros é um mandamento, irmãos? Não, é um indicativo. Perdão, é um imperativo. De quê? Paulo diz: como também Deus em Cristo vos perdoou. É só uma questão de coerência. Quantos creem que foram perdoados? Quantos creem que a dívida era grande? E agora você não quer perdoar o seu irmão? Você foi tão perdoado e agora não quer perdoar? Paulo diz: não faça isso, perdoe o seu irmão, se você crê que foi tão perdoado assim. Então veja, o nosso comportamento na nova aliança é só uma coerência com a nossa fé. Se você crê que foi perdoado, então, filho, perdoa. Agora, se a sua fé estiver errada, aí vai dar um problema. Você percebe? Porque o seu comportamento vai ser resultado do que você crê. Se você não crê que foi perdoado, por que você vai perdoar? Entende? Porque tem gente que não crê que é tudo perdoado. Não, alguns foram perdoados, alguns pecados, não todos. Né? Se você não crê que toda maldição foi removida, por que você vai deixar de amaldiçoar os outros? Não, não. Essa semana alguém me mandou uma mensagem: pastor, não é assim não. Nem toda maldição foi removida, não. Como assim? Está escrito: Cristo nos resgatou da maldição da lei, fazendo-se ele mesmo maldição no nosso lugar. Ele fala: não, a maldição do dízimo não foi removida, é você que remove quando você traz o dízimo. É, ele falou: a maldição de fazer a obra de Deus relaxadamente não foi removida. Quando você faz, tem maldição na sua vida. Então veja, ele crê que tem maldição ainda. A fé dele está errada. Isso vai afetar o comportamento dele? Sim ou não? quando o indicativo está errado, os imperativos também se distorcem. Entende? Porque tudo é resultado da sua crença. O que, que você crê? Então, para isso é preciso crer da maneira correta. Quando dizem amém. Então, vai para o capítulo 5, verso 1. Já falei, mas vou ler de novo. Sede imitadores de Deus. Olhando sozinho assim, é um mandamento altíssimo. Por que imitar Deus? Eu não consigo imitar nenhum pastor. Não consigo imitar nenhum líder. Como assim imitar Deus? Mas aí, Paulo explica. Não, é porque você é filho. Sendo filho, é isso que você vai fazer naturalmente. Espontâneo, só estou te lembrando. Filhos imitam. Mas e quem não crê que é filho? Entendeu? É um problema. Nunca vai imitar o pai. Olha o verso 2. Andai em amor. Andai em amor. Então, se você ler só o andar em amor, você vai pensar que é só um mandamento, igual Moisés também tinha os dele. Mas o texto continua, olha. Andai em amor, como Cristo nos amou e se entregou a si mesmo como oferta e sacrifício a Deus em aroma suave. Olha para cá. O indicativo aqui é a obra de Cristo. Paulo fala o seguinte, olha. Cristo se entregou, morreu por nós como aroma suave diante de Deus. Paulo está dizendo que se você entender a obra consumada, qual vai ser o resultado disso? Você vai andar em amor. O andar em amor é só o resultado da crença correta. É inevitável. Vai acontecer. Quanto mais você entender que Cristo morreu por nós, mais você vai andar em amor. Vamos ler mais um. Verso 3, vamos ler o verso 3. Mas a impundicícia e toda sorte de impureza, impundicícia é coisas ligadas à impureza sexual, ok? Coisas imundas, nem sequer se nomeie entre vós. Por quê? Paulo, por que eu não posso falar de vez em quando um palavrãozinho, ou assistir uma pornografiazinha? Aí Paulo explica, porque agora você é santo. Ser santo é um indicativo. Quanto mais você crê que é santo, mais você vai manifestar santidade. Mas na lei é o inverso. Na lei você tem que manifestar santidade para ser santo. Na nova aliança não. A nova aliança tem que entender que você é santo. Você foi separado, tirado do mundo, trazido para Deus, propriedade exclusiva de Deus. É só para Deus a sua vida agora. Então, se a minha vida é para Deus, se o meu corpo é para Deus, se tudo foi santificado para Ele, então eu não posso mais usar essas coisas para coisas imundas, sujas, feias. É só o resultado normal da crença. Está entendendo como é importante compreender a obra consumada? Eu poderia ficar aqui um tempão com você. Eu te dou uma tarefa para casa. Faz isso com cada epístola. Toda epístola é dividida em duas partes. Na primeira parte, Paulo fala os indicativos. E na segunda parte, ele fala todas as implicações disso na nossa conduta. É sempre por algo que você é, baseado no que Cristo fez. Sempre. Entende? Quando você faz isso, as coisas ganham nova dimensão. Eu não sei se está ganhando dimensão nova para você. Eu amo ensinar essa verdade. Vou ensinar até o Senhor voltar ou eu partir. Porque não existe nada mais glorioso do que isso. Só lembra disso. O mandamento da nova aliança é crer e amar como Ele nos amou. É, eu sei que eu falei conceitos aqui que você já não, talvez não prestava atenção há muito tempo, sobre indicativos e imperativos, mas não deixa que o inimigo fique te iludindo que isso é algo difícil, complicado. Não, não é, são coisas muito simples. A palavra de Deus é muito simples para aquele que crê. Se você crê nas afirmações que a palavra faz a seu respeito, você vai andar de acordo com elas. Não tem jeito de crer certo e viver errado, não tem jeito. Se está vivendo errado, é porque a crença está em algum lugar errada. Entendeu? Você não lida com o comportamento diretamente, você lida com a crença. Entendeu? Mude a crença, corrija a crença, e o comportamento muda por si só. Fala para o Senhor, qual tem sido a sua aflição, a sua luta nesses dias? Pai, eu oro nesta hora. Ó Deus, que o teu milagre se manifeste na vida dos teus filhos, em o nome do Senhor Jesus. Nós cremos que a graça reina. pela justiça. Nós já recebemos o dom da justiça. Por isso, a graça, o favor é derramado sobre nós agora. Por isso, clamamos a Deus, haja cura, haja mudança, haja portas abertas, haja transformação, para que o teu nome seja cada dia mais glorificado no meio da tua casa. É a nossa oração, em um nome de Jesus. Aleluia. Diga, eu recebo em nome de Jesus. É um fruto. É um fruto. Temos falado isso repetidas vezes. Mas você não deve ficar chateado por eu repetir. É segurança para você. É segurança que a gente fale sempre as mesmas coisas. E não fiquemos mudando de assunto todo o tempo. Entende? Porque essa é a maneira da palavra ser impregnada em nós. Cada vez que nós falamos as mesmas verdades, talvez usando outras ilustrações, a tinta da palavra é impregnada em você. Algo acontece em você. A princípio essa tinta sai, né? Você vai lá fora, a chuva tira. Mas você volta de novo e você é pintado de novo. Mas vai chegar um dia que você vai ficar permanentemente tingido. Porque a sua mente terá sido renovada. Eu não sei se você se lembra disso. Mas quando eu me converti, e eu tinha só 12 anos, eu falava muito palavrão. Falava muito palavrão. E você sabe, meu pastor nunca foi lá me exortar para eu falar certo. E vou dizer mais ainda. Ele nem fazia aulas, naquela época a gente tinha escola dominical, tinha as aulas. Nunca teve uma aula para falar de palavrão que eu me lembre nessa época. E no entanto, eu parei de falar. Alguém fala, que dia aconteceu? Não sei. Depois de um tempo eu percebi que aquilo não combinava comigo. Eu nem queria falar aquilo, eu achava feio, impróprio. Entendeu? Semana passada eu falei aqui que nós somos filhos da nobreza. Então, a nobreza é um indicativo. Tem uma série de coisas que nós vamos fazer porque somos nobres. Quando você sabe e crê que é nobre, você tem comportamentos equivalentes. E acredite em mim, tem coisas que nem passam na sua mente. E nem é porque você tem medo. É porque não passa mais. Você foi mudado naquilo. Sua mente foi renovada. Isso tem acontecido com cada um aqui. O Senhor está te levando a avançar e a crescer. Por isso, lança fora todo tipo de condenação, toda palavra de morte. E creia, aquele que começou a obra vai terminá-la. Ó Deus, dá a cada um revelação dos indicativos do céu, daquilo que somos, temos, fazemos, por causa da obra consumada na cruz do Calvário. Dá-nos, ó Deus, a crença correta que vai produzir o comportamento certo. Livra-nos, ó Deus, da maquiagem. Livra-nos, ó Deus, da superficialidade de querer parecer algo. Mas dá-nos fé para viver em harmonia com a nossa nova identidade em Cristo. Pai, abre-nos o entendimento. Dá-nos revelação. Dá-nos compreensão. É a nossa oração hoje, ó Deus, para que sejamos transformados de glória em glória na sua própria imagem. Em o nome de Jesus. Amém e amém.

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3: Pastor Rigonato perguntando aqui a Rosilda. Pastor, nunca consegui compreender a passagem da Bíblia que diz que José pediu para que seus restos mortais fossem levados para a terra prometida. O senhor pode me explicar?
4: Então, isso é tão importante porque hoje não se valoriza muito, né? O sepultamento, eu sei que é um momento chocante, um momento de luto, é um momento profundamente doloroso, talvez o mais doloroso de todos. De tudo aquilo que a gente enfrenta na vida, esse é o momento que todos queremos evitar. Mas a morte é a maior certeza de todas durante a vida, infelizmente. Às vezes as pessoas num velório confortam o outro dizendo assim, não chore, Deus que quis assim. Não, Deus nunca quis isso. Ele é o primeiro a não querer que nós morramos. A propósito, Jesus falou, aquele que crê em mim, como diz as escrituras, ainda que morra, viverá. Paulo fala em 1 Coríntios 15, ó morte, onde está a sua vitória? É onde está o seu aguilhão, porque pela morte de Jesus, Hebreus 2,14, diz que ele destruiu aquele que tem o poder da morte. Mas por que o José pediu que seus ossos fossem levados para a terra, né? Na verdade, quando o povo entra no Êxodo e sai do Egito e vai para a terra Canaã, aquela terra era dele. Era de Abraão, de Isaac, de Jacó e dos 12 patriarcas. Já era deles. Eles iam desocupar os invasores, que eram os amorreus, os heveus, jebuseus, eteus e outros eus. 7 grandes nações, né? Não eram nações da dimensão de hoje, mas eram povo numeroso, que eles deveriam reocupar a terra que era de Abraão. E José pediu que os seus ossos fossem levados para lá, porque, na verdade, um desejo de José, porque ele desejava voltar de onde ele foi expulso de maneira conspirada, cruel, perversa. Por exemplo, uma coisa que eu faço quando eu ministro num culto fúnebre, eu falo assim, olha, tem 3 coisas que a gente tem que fazer aqui. Agradecer a Deus pela vida de quem é dessa pessoa. Nós temos que louvar a Deus pelos anos de vida que essa pessoa viveu conosco, porque se viveu por permissão e soberania divina. Então a gente não pode desconsiderar isso. Uma outra coisa, consolar aqueles que estão sofrendo pela perda. Se alguém que é amigo seu perde um ente querido, é muito significativo que você esteja presente no velório de um amigo que perdeu um ente querido ali. Então isso é importante. Então essas coisas são fundamentais, são solenes e relevantes. Nós que somos cristãos temos que valorizar muito isso. Porque um dia nós vamos rever aquela pessoa. A gente não ora. A única coisa que a gente não faz é orar por essa pessoa, porque ela agora passa a fazer parte de uma dimensão que é da alçada exclusiva de Deus. Que essa pessoa, lembrando, que ela vai ressuscitar um dia, viu? Na ressurreição dos mortos, conforme 1 Coríntios 15:52.
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1: Por quê?

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2: É Gálatas capítulo 1, verso 11 até o 24. Diz assim a palavra de Deus: faço-vos, irmãos, saber que o evangelho por mim anunciado não é segundo o homem, porque eu não o recebi nem o aprendi de homem algum, mas mediante revelação de Jesus Cristo. Porque ouvistes qual foi o meu proceder outrora no judaísmo, como sobremaneira perseguia eu a igreja de Deus e a devastava. E na minha nação, quanto ao judaísmo, avantajava-me a muitos da minha idade, sendo extremamente zeloso das tradições de meus pais. Quando, porém, ao que me separou antes de eu nascer e me chamou pela sua graça, aprouve revelar seu filho em mim, para que eu o pregasse entre os gentios, sem detença, não consultei carne e sangue, nem subi a Jerusalém para os que eram apóstolos antes de mim, mas parti para as regiões da Arábia e voltei outra vez para Damasco. Decorridos 3 anos então, subi a Jerusalém para avistar-me com Cefas e permaneci com ele 15 dias. E não vi outro dos apóstolos senão Tiago, o irmão do Senhor, que não era um dos 12 de Jesus. Na época que Jesus tinha os seus 12, Tiago ainda não tinha se convertido. Se converteu depois que o Senhor morreu e ressuscitou. No entanto, aqui está dizendo que Tiago depois tornou-se um dos apóstolos. E nós sabemos, baseado no relato de um livro de Atos, que Tiago tornou-se até na verdade o líder da igreja em Jerusalém. Ora, verso 20. Acerca do que vos escrevo, eis que diante de Deus testifico que não minto. Depois fui para as regiões da Síria e da Cilícia, e não era conhecido de vista das igrejas da Judéia, porque estavam em Cristo. Ouviam somente dizer: aquele que antes nos perseguia, agora prega a fé que outrora procurava destruir, e glorificavam a Deus a meu respeito. Nesse texto que nós lemos, Paulo faz uma defesa do evangelho que ele pregava, que os gálatas estavam sendo influenciados por judaizantes. Quem eram os judaizantes? Eram cristãos, entre aspas, que haviam aceitado e crido em Jesus como Salvador, mas ainda achavam que precisavam de guardar a lei para ser salvo. Ou seja, não é que esses judaizantes, eles realmente negavam a Cristo. Não negavam a Cristo. Eles confessavam a Cristo, mas eles declaravam que precisava também ser circuncidado para ser salvo. Esses judaizantes chegaram então nas igrejas da Galácia e começaram a influenciar os irmãos, dizendo que o evangelho que Paulo pregava não era o mesmo evangelho que os apóstolos pregavam lá em Jerusalém. Eles começaram então a diminuir a autoridade do apóstolo Paulo e começaram a levantar dúvidas, questionamentos do tipo: qual que é a origem desse evangelho que Paulo prega? Por que que ele acha que está pregando uma mensagem tão importante assim, para que as outras opiniões sejam avaliadas segundo este evangelho? De onde Paulo tirou a sua mensagem? Será que ele não inventou esse evangelho? Será que isso não é fruto da sua imaginação? Será que Paulo também não baseou esse seu evangelho em algum outro material antigo que não tem a autoridade, o selo dos apóstolos de Jerusalém? Mas pior ainda, será que Paulo não está só plagiando o que ele ouviu dos apóstolos? E o que é pior, está plagiando e está distorcendo, porque o evangelho que ele prega não é o evangelho que Pedro prega, não é o evangelho que Tiago prega. Então, fazendo isso, eles estavam minando a autoridade do apóstolo e, consequentemente, estavam também colocando em dúvida a mensagem do Evangelho da salvação pela graça mediante o sacrifício do Senhor Jesus na cruz. Mas por que você vê? O Evangelho que Paulo pregava era diametralmente oposto a tudo o que a lei dizia. O Evangelho que os gálatas receberam e que foi selado com o Espírito Santo era totalmente diferente daquele vivido, vamos dizer assim, pelos judaizantes, porque eles ainda viviam de acordo com a lei. Eu coloquei aqui para os irmãos um paralelo entre a velha aliança da lei e a nova aliança da graça. Eu falei para os irmãos que o grande problema não é que as pessoas negam a graça de Deus. Vou te dizer qual é o problema. É que elas pensam que a graça é só para salvação. O evangelho da justificação pela fé, alguns pensam que é só para salvação. Depois que eu sou salvo, aí eu tenho agora que viver de acordo com os mandamentos da lei. E eu agora só vou ser justo se eu me comportar corretamente, porque no dia em que eu me comporto mal, naquele dia eu não sou justo mais, e consequentemente agora eu estou mal com Deus. Esse é o problema terrível que acontece, eu penso que tem acontecido no nosso meio, mas eu sinto no meu espírito que o Senhor está corrigindo isso nesses dias. Qual o problema? É o problema que os irmãos que ficam pensando que estão mal com Deus, o tempo inteiro está mal com Deus, o tempo inteiro com a sensação de mal-estar. Às vezes não tem um motivo real pelo qual ele sente que está mal. É só uma sensação vaga, difusa, de que ele está mal com Deus, de que Deus está zangado com ele, que de alguma maneira ele está debaixo então dessa ira de Deus. Mas isso é negar completamente a aliança da graça. Por quê? O Senhor Deus já ficou totalmente satisfeito com o sacrifício de Jesus na cruz. Então você não pode mais ficar mal com Deus, não tem jeito. Você pode ficar mal consigo mesmo. Mas mesmo diante disso, você tem que reconhecer: meus pecados foram todos apagados diante de Deus por causa do sangue de Jesus. Não são só os pecados que você cometeu ontem. Todos os seus pecados, até o dia que você morrer, já estão cancelados diante de Deus. Pastor, não fala isso, porque tem irmão que está ouvindo e vai começar a pecar agora falando: estou perdoado mesmo. Muito cuidado, pastor, não pode ficar falando da graça para quem não tem maturidade. Presta atenção, você vai vencer o pecado se você souber que já está perdoado. Quem não vence o pecado é aquele que acha que não consegue vencer mais. Está me ouvindo? Quem é que vive no pecado? É aquele que tentou, caiu, tentou de novo, caiu de novo. Chega uma hora que ele chuta o balde e fala: quer saber uma coisa? Eu desisto disso. Ele pega, porque não consegue cumprir a lei, aí que ele vive mais no pecado. Mas quem sabe que já está perdoado, justificado, ele agora sabe que pode viver em harmonia com essa verdade. Eu não preciso mais do pecado, porque a graça de Deus me livra de toda a escravidão. Preste atenção. Nós não precisamos, você não tem que viver amuado, sentindo um peso sobre você, porque Deus está zangado consigo. Não precisa. Eu gosto muito de um texto que está lá em, pegue sua Bíblia, lá em Gênesis. Você conhece a história de Ló? Quantos conhecem Ló aqui? Deixa eu ver. Ótimo. Ló, a Bíblia fala, era sobrinho de Abraão. Viviam debaixo da graça de Deus naquela época, não existia lei. A lei não havia sido dada. Mas Ló, diz a Bíblia, ele olhou para as campinas do Jordão, ele viu Sodoma, diz a Bíblia, e ele foi armando tenda, até ir morar em Sodoma. Portanto, Ló é um símbolo de um crente derrotado, um crente que estava fora do mover de Deus, fora da vontade primária de Deus, vivendo num lugar de baixa condenação. Um belo dia, diz a Bíblia, Deus veio ter com Abraão. Abraão intercedeu por Sodoma, mas no final Abraão parou nos 10 justos, você conhece a história. E aí o anjo foi para Sodoma para destruí-la. Mas aí tem um texto interessante, olha o que diz Gênesis capítulo 19 verso 22. Olha o que o anjo diz para Ló: apressa-te, refugia-te nela. Olha a frase que ele diz: pois nada posso fazer enquanto não tiveres chegado lá. Por isso se chama Zoar o nome da cidade. Saiu o sol sobre a terra quando Ló entrou em Zoar. Quando Ló entrou em Zoar, então fez o Senhor chover enxofre e fogo sobre Sodoma e Gomorra. Qual que é a frase que Deus fala a respeito de Ló? Ló, sai daqui agora, eu preciso destruir essa cidade, mas eu não posso fazer nada enquanto você estiver aqui. Fala pro seu vizinho: você é um Ló, meu filho. Deus não vai derramar a ira dele sobre a sua cabeça, não. Está me ouvindo? O que está dizendo é o seguinte: Deus não pode fazer nada enquanto você estiver aqui nessa terra. Por que que a ira de Deus não foi derramada ainda sobre o mundo? Porque a igreja está aqui. Enquanto Ló estiver aqui, não tem jeito. Enquanto Ló estiver aqui, não tem jeito. Não posso fazer nada. É preciso que vocês saiam. Você vai ter que sair para a ira vir, porque a ira de Deus agora é derramada só sobre aqueles que rejeitaram a graça de Deus. Mas para você que creu no sacrifício da cruz, que Jesus Cristo já pagou toda a dívida e não tem mais nenhum escrito de dívida, nenhuma multa, nenhuma cobrança, nenhuma dívida pendente para você lá no céu, mas você quer que está tudo pago, presta atenção: sobre você não há condenação nenhuma mais. Não, essa é a graça de Deus. Essa é a bondade da graça de Deus. Você precisa de abrir a sua boca constantemente e declarar isso: eu fui justificado pela fé, eu sou justo diante de Deus. Você não é justo porque você faz boas obras, você não é justo porque você é bonzinho, você é justo porque Deus colocou em você a justiça de Cristo. Cristo era justo, você não, mas Cristo Jesus morreu e ressuscitou, e agora quando você crê em Jesus, a justiça de Cristo, ela é colocada em você, transmitida para você. É por isso que quando você vai orar, é como se fosse o próprio Cristo orando. Quando você fala em nome de Jesus, está dizendo: é em nome da justiça de Cristo. Eu estou aqui porque eu recebi a justiça de Cristo. É por isso que você é justo e justificado, e muito pode pela sua eficácia a oração de um justo. Quantos são justos aqui em nome de Jesus? Você é justo por causa de quê? Por causa de você mesmo? Você é justo por causa das suas obras? Porque você é bonzinho, jejuou essa semana, fez o encontro, lidera a célula. Por que que você é justo, irmão? Por causa do sangue de Jesus que te justificou. Só isso. Mas sabe o que é mais triste? É que você é justificado pela fé. Você que creu, que recebeu a Cristo, você já é justo. Sabe o que é triste? É que o diabo fica convencendo você que você não é. E você ainda acredita e vive uma angústia sem necessidade. Vamos imaginar, os irmãos se lembram da história do povo de Israel lá no Egito. Deus mandou 9 pragas. Na 10ª praga o Senhor falou: vai ser a morte dos primogênitos. E é o seguinte: à meia-noite o anjo da morte vai passar, mas aquela casa que tiver o sangue aplicado do lado de fora, nos portais, nessa casa o anjo da morte não vai entrar. Então Deus deu a instrução: pega o cordeiro, mata o cordeiro, pega o sangue e passa na porta. Depois entra para dentro da casa e você vai ser guardado. Quantos creem na palavra de Deus? Vamos imaginar uma conversa hipotética. Tem um garoto judeu, primogênito, e o pai dele, primogênito também. E aí os dois estão conversando. O menino fala para o pai: pai, o senhor tem fé suficiente para isso? Ai, meu filho, não sei. Moisés falou para fazer, mas eu não sei se a minha fé é suficiente. Pai, mas será que o anjo da morte não vai entrar mesmo? Porque nós não somos assim tão bonzinhos. E o pai responde: é mesmo. Todo dia eu fico lembrando que eu aprontei tanto. Será que vai valer para mim esse sangue? Aí o filho: será que você passou direito o sangue? Mas será que é só isso? Só passar o sangue, mais nada? Isso só é suficiente? E o pai diz: ah, eu não sei, meu filho, não sei. Vamos aguardar. E os dois ficam numa angústia danada. Precisava dessa angústia? Não precisava, sabe por quê? O sangue não depende de você. Não depende de você. Você já tem o sangue aplicado na sua vida. Você está angustiado igual a esse pai e esse filho à toa.
3: Na hora que chega a meia-noite, você entra em pânico. Você ouve gente gritando lá fora, chorando, que o anjo da morte passou. E você fica lá, não passa, não, tem misericórdia, tem misericórdia. Precisava disso? Não precisava, porque o sangue já estava aplicado. Mas essa é a história de muitos membros da videira. Vive angustiado em casa, chorando, tem misericórdia de mim, tem misericórdia de mim. Você não tem que fazer oração, mas tem misericórdia. Essa é a oração do Velho Testamento. Um dia eu falei para os pastores isso e eles não entenderam. Eu não gosto de corinho baseado no Velho Testamento. Porque o cântico do Novo Testamento não é tem misericórdia. Ele já teve misericórdia, mais do que misericórdia. Ele te fez co-herdeiro com Cristo. E não foi pelas suas obras, foi pela obra de Cristo. O sangue dele já te perdoou. Você é perdoado. Enquanto você não entender que você é perdoado, você vai ficar desse jeito. Você já está perdoado. Não é que você vai ser, não. Você já é perdoado hoje. Hoje você já é perdoado, porque toda dívida já foi cancelada. Seus pecados, o Senhor diz, não vou me lembrar deles. Essa é a base da nova aliança. No seu coração escreverei as minhas leis, e dos seus pecados jamais me lembrarei. Diga, Deus não se lembra dos meus pecados. Quem é que lembra então? É o diabo e você. Vocês dois, a dupla dinâmica. O diabo fica te lembrando o tempo inteiro. Deus não lembra. Deus não lembra. O que o sangue apagou, não há mais memória diante de Deus. Mas sabe, você é mais do que perdoado. Porque ser perdoado não é o mesmo que ser justificado. Sabia disso? Ser perdoado não é o mesmo. Por exemplo, uma pessoa que é um assassino. Ele foi perdoado. Mas ele continua sendo um assassino, sim ou não? Sim, ele é só um assassino perdoado. Você não é um assassino perdoado. Você é justo. Se por algum milagre esse assassino pudesse morrer e nascer de novo, ele nasceria justo, porque agora é outra vida. Foi exatamente isso que Cristo fez por você. Você morreu quando ele morreu, e você ressuscitou quando ele ressuscitou. Você agora é uma nova pessoa. O velho homem que era injusto, pecador, já morreu. O novo homem agora é justo, porque ele tem a justiça de Cristo. Nem no céu você vai ser mais justo do que é hoje. Sabe por quê? Porque a sua justiça não depende de você, sua justiça é Cristo. Amém, querido? Vou falar um pouquinho aqui desse paralelo. Como é que era sob a velha aliança da lei? Na lei, Deus exige justiça do homem. Você tem que obedecer para ser aceito. Você só pode chegar na minha presença se você obedecer. Deus exige. Você tem que se esforçar. Vai lá, obedece, faz. Então é você que faz. Mas na nova aliança é diferente. Deus não exige justiça de você mais, mas Deus transmite gratuitamente a justiça de Cristo para você. Diz glória a Deus. Você tem noção da diferença disso? O problema dos Gálatas, qual que era? Eles estavam aqui vivendo na velha lei agora. Eles estavam achando que só podiam ser aceitos diante de Deus se eles agissem corretamente. Aí quando eles iam orar, eles ficavam meia hora avaliando muito bem para ver se Deus poderia recebê-los na presença dele. Mas Paulo fala o que lá em Hebreus? Entrando com ousadia no Santo dos Santos, pelo sangue de Jesus, pelo vivo caminho que ele nos consagrou, pelo véu da sua carne, para podermos agora receber graça e misericórdia em dias de necessidade. Presta atenção, é com ousadia. Você tem que orar com essa base. Se você não chegar para orar confiado que você é justo em Cristo, você não vai ter fé para receber nada de Deus, porque Deus só ouve a oração de quem é justo. Está me ouvindo? Pastor, mas você acabou de falar que eu não sou. Não, você que não entendeu ainda. Você já é, porque você tem a justiça de Cristo. Deus só ouve a oração de quem é justo. Quantos concordam com o que eu estou dizendo? Quantos aqui já são justos? Tão simples. Mas essa é a graça. Outra diferença. Na velha aliança, Deus visitava os pecados até a terceira e quarta geração. Outro dia alguém me perguntou, pastor, a Bíblia fala, né, das maldições hereditárias e que Deus visita a iniquidade dos pais nos filhos. Pastor, como é que eu fico, pastor? Como é que você fica? Você converteu. O seu velho homem que era amaldiçoado morreu. O seu novo homem agora é abençoado. Por isso a sua geração agora vai ser abençoada. Isso só vale para quem está na lei. Olha para cá. Todos aqueles que estão no mundo sem Cristo estão debaixo da lei. É por isso que são condenados, porque estão debaixo da lei. Mas agora, como é que é no tempo da graça? Deus jamais vai se lembrar do seu pecado. Presta atenção. Hebreus 8:12 diz isso. Porque nos seus corações escreverei a minha lei, e dos seus pecados jamais me lembrarei. Essa é a promessa da nova aliança. Mas na velha aliança ia ter maldição até a terceira e quarta geração, meu filho. Você pecou, seu filho ia dançar, seu neto ia sofrer, e o bisneto ainda vai ter respingo desse pecado seu. Era assim na velha aliança. Na nova aliança, você pecou, o sangue apagou, Deus não se lembra mais dele. Onde você quer ficar? Na velha ou na nova aliança? Eu quero ficar na nova. Não tem nada melhor do que a graça de Deus. Não sei por que tem irmão que fica chateado de eu pregar a graça. Toda vez eu começo a pregar a graça, tem irmão que fica chateado, porque ele é mais zeloso da igreja do que Deus. Estou desconfiado que ele é daquele time lá que perseguia Paulo. 3. Sob a velha aliança, os filhos de Israel só eram abençoados se obedecessem. Está me ouvindo? Eles tinham que obedecer por dentro e por fora. Ou seja, não podia só deixar de matar. Eles também não podiam ter o desejo de matar. Tudo era homicídio. Presta atenção. Só era abençoado quem obedecia. Como é que é na nova aliança? Os crentes não dependem da sua justiça própria para receber a bênção de Deus. Você não vai orar confiado na sua justiça própria. Você vai orar confiado na justiça de Cristo Jesus. Essa é a graça. É tudo pelo que Ele fez. Não é pelo que eu faço. É pelo que Ele fez. 4. Como é que era na velha aliança? Os filhos de Israel eram amaldiçoados se desobedecessem. Deuteronômio 28 fala isso. Se você desobedecer, deixar de ouvir as palavras dessa lei, virão e te alcançarão todas estas maldições. E começa dizendo: maldito serás na cidade, maldito serás no campo, maldito ao entrar, maldito a sair, maldito o teu cesto, maldita a tua amassadeira. E vai fazendo a lista. Tudo por quê? Desobedeceu. Pastor, como é que é agora quando eu desobedeço? Quando você desobedece agora, assim como o pai corrige o seu filho, Deus vai corrigir você, mas ele não vai lançar maldição mais sobre você. Sabe por que vai lançar maldição? Porque Jesus já se tornou maldição no nosso lugar. Oh Deus, pega isso, vamos ler esse versículo. Esse versículo é importante ler, porque tem irmão que não consegue acreditar no que eu estou dizendo. Olha o que diz, Gálatas 3, verso 13. Vamos ler junto, em voz alta. Cristo nos resgatou. Oh Deus, pega isso, vamos ler esse versículo. Esse versículo é importante ler, porque tem irmão que não consegue acreditar no que eu estou dizendo. Olha o que diz, Gálatas 3, verso 13. Vamos ler junto, em voz alta. Cristo nos resgatou. Mais uma vez.

no meu lugar. Não tem maldição mais sobre a sua vida, só tem bênção agora sobre você. Ah, pastor, mas é assim agora, é tão fácil, é só bênção, só bênção. É, meu querido, é só bênção agora. Você não está gostando das boas notícias? Mas eu vou dizer para você, você já é abençoado. Por causa de você? Não, lembra disso. Por causa de você, você estava no inferno, de cabeça para baixo, tostando. Não é por causa de você, é por causa de Cristo. Cristo Jesus já sofreu aquela maldição. Você tinha desobedecido, você tinha que ser amaldiçoado, mas ele desceu da glória, se fez homem, viveu sem pecado e falou: eu vou levar a maldição no lugar dele. E já levou a maldição. Agora não tem maldição mais. Não tem maldição para você, não tem para os seus filhos, não tem para os seus netos, não tem para a sua descendência. Você agora é bendito do Senhor, você é abençoado do Senhor. Tudo por causa de quê? Tudo por causa da graça

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7: Pastor Rigonato perguntando aqui a Rosilda. Pastor, nunca consegui compreender a passagem da Bíblia que diz que José pediu para que seus restos mortais fossem levados para a terra prometida. O senhor pode me explicar?
8: Então, isso é tão importante porque hoje não se valoriza muito, né? O sepultamento, eu sei que é um momento chocante, um momento de luto, é um momento profundamente doloroso, talvez o mais doloroso de todos. E tudo aquilo que a gente enfrenta na vida, esse é o momento que todos queremos evitar. Mas a morte é a maior certeza de todas durante a vida, infelizmente. Às vezes as pessoas num velório confortam o outro dizendo assim: não chore, Deus que quis assim. Não, Deus nunca quis isso. Ele é o primeiro a não querer que nós morramos. A propósito, Jesus falou: aquele que crê em mim, como diz as escrituras, ainda que morra, viverá. Paulo fala em 1 Coríntios 15: ó morte, onde está a sua vitória? É onde está o seu aguilhão. Porque pela morte de Jesus, Hebreus 2,14 diz que ele destruiu aquele que tem o poder da morte. Mas por que que o José pediu que seus ossos fossem levados para a terra, né? Na verdade, quando o povo entra no Êxodo e sai do Egito e vai para a terra Canaã, aquela terra era dele. Era de Abraão, de Isaac, de Jacó e dos 12 patriarcas. Já era deles. Eles iam desocupar os invasores, que eram os amorreus, os heveus, jebuseus, eteus e outros eus. 7 grandes nações, né? Não eram nações da dimensão de hoje, mas eram povo numeroso, que eles deveriam reocupar a terra que era de Abraão. E José pediu que os seus ossos fossem levados para lá, porque, na verdade, um desejo de José, porque ele desejava voltar de onde ele foi expulso de maneira conspirada, cruel, perversa. Por exemplo, uma coisa que eu faço quando eu ministro num culto fúnebre, eu falo assim: olha, tem 3 coisas que a gente tem que fazer aqui. Agradecer a Deus pela vida de quem é dessa pessoa. Nós temos que louvar a Deus pelos anos de vida que essa pessoa viveu conosco, porque se viveu por permissão e soberania divina. Então a gente não pode desconsiderar isso. Uma outra coisa: consolar aqueles que estão sofrendo pela perda. Se alguém que é amigo seu perde um ente querido, é muito significativo que você esteja presente no velório de um amigo que perdeu um ente querido ali. Então isso é importante. Então essas coisas são fundamentais, são solenes e relevantes. Nós que somos cristãos temos que valorizar muito isso, porque um dia nós vamos rever aquela pessoa. A gente não ora, a única coisa que a gente não faz é orar por essa pessoa, porque ela agora passa a fazer parte de uma dimensão que é da alçada exclusiva de Deus. Que essa pessoa, lembrando que ela vai ressuscitar um dia, viu? Na ressurreição dos mortos, conforme 1 Coríntios 15:52.
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4: Pastor Rigonato, perguntando aqui a Rosilda. Pastor, nunca consegui compreender a passagem da Bíblia que diz que José pediu para que seus restos mortais fossem levados para a terra prometida. O senhor pode me explicar?
5: Então, isso é tão importante porque hoje não se valoriza muito, né? O sepultamento, eu sei que é um momento chocante, um momento de luto, é um momento profundamente doloroso, talvez o mais doloroso de todos. De tudo aquilo que a gente enfrenta na vida, esse é o momento que todos queremos evitar. Mas a morte é a maior certeza de todas durante a vida, infelizmente. Às vezes as pessoas num velório confortam o outro dizendo assim, não chore, Deus que quis assim. Não, Deus nunca quis isso. Ele é o primeiro a não querer que nós morramos. A propósito, Jesus falou, aquele que crê em mim, como diz as escrituras, ainda que morra, viverá. Paulo fala em 1 Coríntios 15, ó morte, onde está a sua vitória? É onde está o seu aguilhão, porque pela morte de Jesus, Hebreus 2,14, diz que ele destruiu aquele que tem o poder da morte. Mas por que que o José pediu que seus ossos fossem levados para a terra, né? Na verdade, quando o povo entra no Êxodo e sai do Egito e vai para a terra Canaã, aquela terra era dele. Era de Abraão, de Isaac, de Jacó e dos 12 patriarcas. Já era deles. Eles iam desocupar os invasores, que eram os amorreus, os heveus, jebuseus, eteus e outros eus. 7 grandes nações, né? Não eram nações da dimensão de hoje, mas eram povos. Povo numeroso, que eles deveriam reocupar a terra que era de Abraão. E José pediu que os seus ossos fossem levados para lá, porque, na verdade, um desejo de José, porque ele desejava voltar de onde ele foi expulso de maneira conspirada, cruel, perversa. Por exemplo, uma coisa que eu faço quando eu ministro num culto fúnebre, eu falo assim, olha, tem 3 coisas que a gente tem que fazer aqui. Agradecer a Deus pela vida de quem é dessa pessoa. Nós temos que louvar a Deus pelos anos de vida que essa pessoa viveu conosco, porque se viveu, viveu por permissão e soberania divina. Então a gente não pode desconsiderar isso. Uma outra coisa, consolar aqueles que estão sofrendo pela perda. Se alguém que é amigo seu perde um ente querido, é muito significativo que você esteja presente no velório de um amigo que perdeu um ente querido ali. Então isso é importante. Então essas coisas são fundamentais, são solenes e relevantes. Nós que somos cristãos, temos que valorizar muito isso. Porque um dia nós vamos rever aquela pessoa. A gente não ora. A única coisa que a gente não faz é orar por essa pessoa, porque ela agora passa a fazer parte de uma dimensão que é da alçada exclusiva de Deus. Que essa pessoa, lembrando, que ela vai ressuscitar um dia, viu? Na ressurreição dos mortos, conforme 1 Coríntios 15, 52.
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2: É Gálatas capítulo 1, verso 11 até o 24. Diz assim a palavra de Deus: faço-vos, irmãos, saber que o evangelho por mim anunciado não é segundo o homem, porque eu não o recebi nem o aprendi de homem algum, mas mediante revelação de Jesus Cristo. Porque ouvistes qual foi o meu proceder outrora no judaísmo, como sobremaneira perseguia eu a igreja de Deus e a devastava. E na minha nação, quanto ao judaísmo, avantajava-me a muitos da minha idade, sendo extremamente zeloso das tradições de meus pais. Quando, porém, ao que me separou antes de eu nascer e me chamou pela sua graça, aprouve revelar seu filho em mim, para que eu o pregasse entre os gentios, sem detença, não consultei carne e sangue, nem subi a Jerusalém para os que eram apóstolos antes de mim, mas parti para as regiões da Arábia e voltei outra vez para Damasco. Decorridos 3 anos então, subi a Jerusalém para avistar-me com Cefas e permaneci com ele 15 dias. E não vi outro dos apóstolos senão Tiago, o irmão do Senhor, que não era um dos 12 de Jesus. Na época que Jesus tinha os seus 12, Tiago ainda não tinha se convertido. Se converteu depois que o Senhor morreu e ressuscitou. No entanto, aqui está dizendo que Tiago depois tornou-se um dos apóstolos. E nós sabemos, baseado no relato de um livro de Atos, que Tiago tornou-se até, na verdade, o líder da igreja em Jerusalém. Ora, verso 20. Acerca do que vos escrevo, eis que diante de Deus testifico que não minto. Depois fui para as regiões da Síria e da Cilícia, e não era conhecido de vista das igrejas da Judéia, porque estavam em Cristo. Ouviam somente dizer: aquele que antes nos perseguia, agora prega a fé que outrora procurava destruir, e glorificavam a Deus a meu respeito. Nesse texto que nós lemos, Paulo faz uma defesa do evangelho que ele pregava, que os gálatas estavam sendo influenciados por judaizantes. Quem eram os judaizantes? Eram cristãos, entre aspas, que haviam aceitado e crido em Jesus como Salvador, mas ainda achavam que precisavam de guardar a lei para ser salvo. Ou seja, não é que esses judaizantes, eles realmente negavam a Cristo. Não negavam a Cristo. Eles confessavam a Cristo, mas eles declaravam que precisava também ser circuncidado para ser salvo. Esses judaizantes chegaram então nas igrejas da Galácia e começaram a influenciar os irmãos, dizendo que o evangelho que Paulo pregava não era o mesmo evangelho que os apóstolos pregavam lá em Jerusalém. Eles começaram então a diminuir a autoridade do apóstolo Paulo e começaram a levantar dúvidas, questionamentos do tipo: qual que é a origem desse evangelho que Paulo prega? Por que que ele acha que está pregando uma mensagem tão importante assim, para que as outras opiniões sejam avaliadas segundo este evangelho? De onde Paulo tirou a sua mensagem? Será que ele não inventou esse evangelho? Será que isso não é fruto da sua imaginação? Será que Paulo também não baseou esse seu evangelho em algum outro material antigo que não tem a autoridade, o selo dos apóstolos de Jerusalém? É pior ainda, será que Paulo não está só plagiando o que ele ouviu dos apóstolos? E o que é pior, está plagiando e está distorcendo, porque o evangelho que ele prega não é o evangelho que Pedro prega, não é o evangelho que Tiago prega. Então, fazendo isso, eles estavam minando a autoridade do apóstolo e, consequentemente, estavam também colocando em dúvida a mensagem do Evangelho da salvação pela graça mediante o sacrifício do Senhor Jesus na cruz. Mas porque você vê, o Evangelho que Paulo pregava era diametralmente oposto a tudo o que a lei dizia. O Evangelho que os gálatas receberam e que foi selado com o Espírito Santo era totalmente diferente daquele vivido, vamos dizer assim, pelos judaizantes, porque eles ainda viviam de acordo com a lei. Eu coloquei aqui para os irmãos um paralelo entre a velha aliança da lei e a nova aliança da graça. Eu falei para os irmãos que o grande problema não é que as pessoas negam a graça de Deus. Vou te dizer qual é o problema. É que elas pensam que a graça é só para salvação. O evangelho da justificação pela fé, alguns pensam que é só para salvação. Depois que eu sou salvo, aí eu tenho agora que viver de acordo com os mandamentos da lei. E eu agora só vou ser justo se eu me comportar corretamente, porque no dia em que eu me comporto mal, naquele dia eu não sou justo mais, e consequentemente agora eu estou mal com Deus. Esse é o problema terrível que acontece, eu penso que tem acontecido no nosso meio, mas eu sinto no meu espírito que o Senhor está corrigindo isso nesses dias. Qual o problema? É o problema que os irmãos que ficam pensando que estão mal com Deus, o tempo inteiro está mal com Deus, o tempo inteiro com a sensação de mal-estar. Às vezes não tem um motivo real pelo qual ele sente que está mal. É só uma sensação vaga, difusa, de que ele está mal com Deus, de que Deus está zangado com ele, que de alguma maneira ele está debaixo então dessa ira de Deus. Mas isso é negar completamente a aliança da graça. Por quê? O Senhor Deus já ficou totalmente satisfeito com o sacrifício de Jesus na cruz. Então você não pode mais ficar mal com Deus, não tem jeito. Você pode ficar mal consigo mesmo, mas mesmo diante disso, você tem que reconhecer: meus pecados foram todos apagados diante de Deus por causa do sangue de Jesus. Não são só os pecados que você cometeu ontem, todos os seus pecados, até o dia que você morrer, já estão cancelados diante de Deus. Pastor, não fala isso, porque tem irmão que está ouvindo e vai começar a pecar agora falando: estou perdoado mesmo. Muito cuidado, pastor, não pode ficar falando da graça para quem não tem maturidade. Presta atenção, você vai vencer o pecado se você souber que já está perdoado. Quem não vence o pecado é aquele que acha que não consegue vencer mais. Está me ouvindo? Quem é que vive no pecado? É aquele que tentou, caiu, tentou de novo, caiu de novo. Chega uma hora que ele chuta o balde e fala: quer saber uma coisa? Eu desisto disso. Ele pega, porque não consegue cumprir a lei, aí que ele vive mais no pecado. Mas quem sabe que já está perdoado, justificado, ele agora sabe que pode viver em harmonia com essa verdade: eu não preciso mais do pecado, porque a graça de Deus me livra de toda a escravidão. Preste atenção. Nós não precisamos, você não tem que viver amuado, sentindo um peso sobre você, porque Deus está zangado consigo. Não precisa. Eu gosto muito de um texto que está lá em, pegue sua Bíblia, lá em Gênesis. Você conhece a história de Ló? Quantos conhecem Ló aqui? Deixa eu ver. Ótimo. Ló, a Bíblia fala, era sobrinho de Abraão. Viviam debaixo da graça de Deus naquela época, não existia lei. A lei não havia sido dada. Mas Ló, diz a Bíblia, ele olhou para as campinas do Jordão, ele viu Sodoma, diz a Bíblia, e ele foi armando tenda, até ir morar em Sodoma. Portanto, Ló é um símbolo de um crente derrotado, um crente que estava fora do mover de Deus, fora da vontade primária de Deus, vivendo num lugar de baixa condenação. Um belo dia, diz a Bíblia, Deus veio ter com Abraão. Abraão intercedeu por Sodoma, mas no final Abraão parou nos 10 justos, você conhece a história. E aí o anjo foi para Sodoma para destruí-la. Mas aí tem um texto interessante, olha o que diz Gênesis capítulo 19 verso 22. Olha o que o anjo diz para Ló: apressa-te, refugia-te nela. Olha a frase que ele diz: pois nada posso fazer enquanto não tiveres chegado lá. Por isso se chama Zoar o nome da cidade. Saiu o sol sobre a terra quando Ló entrou em Zoar. Quando Ló entrou em Zoar, então fez o Senhor chover enxofre e fogo sobre Sodoma e Gomorra. Qual que é a frase que Deus fala a respeito de Ló? Ló, sai daqui agora, eu preciso destruir essa cidade, mas eu não posso fazer nada enquanto você estiver aqui. Fala pro seu vizinho: você é um Ló, meu filho. Deus não vai derramar a ira dele sobre a sua cabeça, não. Está me ouvindo? O que está dizendo é o seguinte: Deus não pode fazer nada enquanto você estiver aqui nessa terra. Por que que a ira de Deus não foi derramada ainda sobre o mundo? Porque a igreja está aqui. Enquanto Ló estiver aqui, não tem jeito. Enquanto Ló estiver aqui, não tem jeito. Não posso fazer nada. É preciso que vocês saiam. Você vai ter que sair para a ira vir, porque a ira de Deus agora é derramada só sobre aqueles que rejeitaram a graça de Deus. Mas para você que creu no sacrifício da cruz, que Jesus Cristo já pagou toda a dívida e não tem mais nenhum escrito de dívida, nenhuma multa, nenhuma cobrança, nenhuma dívida pendente para você lá no céu, mas você quer que está tudo pago, presta atenção: sobre você não há condenação nenhuma mais. Não, essa é a graça de Deus. Essa é a bondade da graça de Deus. Você precisa de abrir a sua boca constantemente e declarar isso: eu fui justificado pela fé, eu sou justo diante de Deus. Você não é justo porque você faz boas obras, você não é justo porque você é bonzinho, você é justo porque Deus colocou em você a justiça de Cristo. Cristo era justo, você não, mas Cristo Jesus morreu e ressuscitou, e agora quando você crê em Jesus, a justiça de Cristo, ela é colocada em você, transmitida para você. É por isso, quando você vai orar, é como se fosse o próprio Cristo orando. Quando você fala em nome de Jesus, está dizendo: é em nome da justiça de Cristo. Eu estou aqui porque eu recebi a justiça de Cristo. É por isso que você é justo e justificado, e muito pode pela sua eficácia a oração de um justo. Quantos são justos aqui em nome de Jesus? Você é justo por causa de quê? Por causa de você mesmo? Você é justo por causa das suas obras? Porque você é bonzinho, jejuou essa semana, fez o encontro, lidera a célula. Por que que você é justo, irmão? Por causa do sangue de Jesus que te justificou. Só isso. Mas sabe o que é mais triste? É que você é justificado pela fé. Você que creu, que recebeu a Cristo, você já é justo. Sabe o que é triste? É que o diabo fica convencendo você que você não é. E você ainda acredita e vive uma angústia sem necessidade. Vamos imaginar, os irmãos se lembram da história do povo de Israel lá no Egito. Deus mandou 9 pragas. Na 10ª praga, o Senhor falou: vai ser a morte dos primogênitos. E é o seguinte: à meia-noite o anjo da morte vai passar, mas aquela casa que tiver o sangue aplicado do lado de fora, nos portais, nessa casa o anjo da morte não vai entrar. Então Deus deu a instrução: pega o cordeiro, mata o cordeiro, pega o sangue e passa na porta. Depois entra para dentro da casa e você vai ser guardado. Quantos creem na palavra de Deus? Vamos imaginar uma conversa hipotética. Tem um garoto judeu, primogênito, e o pai dele, primogênito também. E aí os dois estão conversando. O menino fala para o pai: pai, o senhor tem fé suficiente para isso? Ai, meu filho, não sei. Moisés falou para fazer, mas eu não sei se a minha fé é suficiente. Pai, mas será que o anjo da morte não vai entrar mesmo? Porque nós não somos assim tão bonzinhos. E o pai responde: é mesmo. Todo dia eu fico lembrando que eu aprontei tanto. Será que vai valer para mim esse sangue? Aí o filho: será que você passou direito o sangue? E será que é só isso? Só passar o sangue, mais nada? Isso só é suficiente? E o pai diz: ah, eu não sei, meu filho, não sei. Vamos aguardar. E os dois ficam numa angústia danada. Precisava dessa angústia? Não precisava, sabe por quê? O sangue não depende de você. Não depende de você. Você já tem o sangue aplicado na sua vida. Você está angustiado igual a esse pai e esse filho à toa.
3: Na hora que chega a meia-noite, você entra em pânico. Você ouve gente gritando lá fora, chorando, que o anjo da morte passou. E você fica lá, não passa, não, tem misericórdia, tem misericórdia. Precisava disso? Não precisava, porque o sangue já estava aplicado. Mas essa é a história de muitos membros da videira. Vive angustiado em casa, chorando, tem misericórdia de mim, tem misericórdia de mim. Você não tem que fazer oração, mas tem misericórdia. Essa é a oração do Velho Testamento. Um dia eu falei para os pastores isso e eles não entenderam. Eu não gosto de corinho baseado no Velho Testamento. Porque o cântico do Novo Testamento não é tem misericórdia, ele já teve misericórdia, mais do que misericórdia, ele te fez co-herdeiro com Cristo. E não foi pelas suas obras, foi pela obra de Cristo. O sangue dele já te perdoou, você é perdoado. Enquanto você não entender que você é perdoado, você vai ficar desse jeito. Você já está perdoado, não é que você vai ser não, você já é perdoado hoje. Hoje você já é perdoado, porque toda dívida já foi cancelada. Seus pecados, o Senhor diz, não vou me lembrar deles. Essa é a base da nova aliança. No seu coração escreverei as minhas leis, e dos seus pecados jamais me lembrarei. Diga, Deus não se lembra dos meus pecados. Quem é que lembra então? É o diabo e você. Vocês dois, a dupla dinâmica. O diabo fica te lembrando o tempo inteiro. Deus não lembra. Deus não lembra. O que o sangue apagou, não há mais memória diante de Deus. Mas sabe, você é mais do que perdoado. Porque ser perdoado não é o mesmo que ser justificado. Sabia disso? Ser perdoado não é o mesmo. Por exemplo, uma pessoa que é um assassino. Ele foi perdoado. Mas ele continua sendo um assassino, sim ou não? Sim, ele é só um assassino perdoado. Você não é um assassino perdoado. Você é justo. Se por algum milagre esse assassino pudesse morrer e nascer de novo, ele nasceria justo, porque agora é outra vida. Foi exatamente isso que Cristo fez por você. Você morreu quando ele morreu, e você ressuscitou quando ele ressuscitou. Você agora é uma nova pessoa. O velho homem que era injusto, pecador, já morreu. O novo homem agora é justo, porque ele tem a justiça de Cristo. Nem no céu você vai ser mais justo do que é hoje. Sabe por quê? Porque a sua justiça não depende de você, sua justiça é Cristo. Amém. Amém, querido? Vou falar um pouquinho aqui desse paralelo. Como é que era sob a velha aliança da lei? Na lei, Deus exige justiça do homem. Você tem que obedecer para ser aceito. Você só pode chegar na minha presença se você obedecer. Deus exige. Você tem que se esforçar. Vai lá, obedece, faz. Então é você que faz. Mas na nova aliança é diferente. Deus não exige justiça de você mais, mas Deus transmite gratuitamente a justiça de Cristo para você. Amém. Diz glória a Deus. Amém. Você tem noção da diferença disso? O problema dos Gálatas, qual que era? Eles estavam aqui vivendo na velha lei agora. Eles estavam achando que só podiam ser aceitos diante de Deus se eles agissem corretamente. Aí quando eles iam orar, eles ficavam meia hora avaliando muito bem para ver se Deus poderia recebê-los na presença dele. Mas Paulo fala o que lá em Hebreus? Entrando com ousadia no Santo dos Santos, pelo sangue de Jesus, pelo vivo caminho que ele nos consagrou, pelo véu da sua carne, para podermos agora receber graça e misericórdia em dias de necessidade. Presta atenção, é com ousadia. Você tem que orar com essa base. Se você não chegar para orar confiado que você é justo em Cristo, você não vai ter fé para receber nada de Deus, porque Deus só ouve a oração de quem é justo. Está me ouvindo? Pastor, mas você acabou de falar que eu não sou. Não, você que não entendeu ainda. Você já é, porque você tem a justiça de Cristo. Deus só ouve a oração de quem é justo. Quantos concordam com o que eu estou dizendo? Quantos aqui já são justos? Tão simples. Mas essa é a graça. Outra diferença. Na velha aliança, Deus visitava os pecados até a terceira e quarta geração. Outro dia alguém me perguntou, pastor, a Bíblia fala, né, das maldições hereditárias e que Deus visita a iniquidade dos pais nos filhos. Pastor, como é que eu fico, pastor? Como é que você fica? Você converteu. O seu velho homem que era amaldiçoado morreu. O seu novo homem agora é abençoado. Por isso a sua geração agora vai ser abençoada. Isso só vale para quem está na lei. Olha para cá. Todos aqueles que estão no mundo sem Cristo estão debaixo da lei. É por isso que são condenados. Porque estão debaixo da lei. Mas agora, como é que é no tempo da graça? Deus jamais vai se lembrar do seu pecado. Presta atenção. Hebreus 8:12 diz isso. Porque nos seus corações escreverei a minha lei, e dos seus pecados jamais me lembrarei. Essa é a promessa da nova aliança. Mas na velha aliança ia ter maldição até a terceira e quarta geração, meu filho. Você pecou, seu filho ia dançar, seu neto ia sofrer, e o bisneto ainda vai ter respingo desse pecado seu. Era assim na velha aliança. Na nova aliança, você pecou, o sangue apagou, Deus não se lembra mais dele. Onde você quer ficar? Na velha ou na nova aliança? Eu quero ficar na nova. Não tem nada melhor do que a graça de Deus. Não sei por que tem irmão que fica chateado de eu pregar a graça. Toda vez eu começo a pregar a graça, tem irmão que fica chateado. Porque ele é mais zeloso da igreja do que Deus. Estou desconfiado que ele é daquele time lá que perseguia Paulo. 3. Sob a velha aliança, os filhos de Israel só eram abençoados se obedecessem. Está me ouvindo? Eles tinham que obedecer por dentro e por fora. Ou seja, não podia só deixar de matar. Eles também não podiam ter o desejo de matar. Tudo era homicídio. Presta atenção. Só era abençoado quem obedecia. Como é que é na nova aliança? Os crentes não dependem da sua justiça própria para receber a bênção de Deus. Você não vai orar confiado na sua justiça própria. Você vai orar confiado na justiça de Cristo Jesus. Essa é a graça. É tudo pelo que Ele fez. Não é pelo que eu faço. É pelo que Ele fez. 4. Como é que era na velha aliança? Os filhos de Israel eram amaldiçoados se desobedecessem. Deuteronômio 28 fala isso. Se você desobedecer, deixar de ouvir as palavras dessa lei, virão e te alcançarão todas estas maldições. E começa dizendo: maldito serás na cidade, maldito serás no campo, maldito ao entrar, maldito a sair, maldito o teu cesto, maldito a tua amassadeira. E vai fazendo a lista. Tudo por quê? Desobedeceu. Pastor, como é que é agora quando eu desobedeço? Quando você desobedece agora, assim como o pai corrige o seu filho, Deus vai corrigir você. Mas ele não vai lançar maldição mais sobre você. Sabe por que vai lançar maldição? Porque Jesus já se tornou maldição no nosso lugar. Oh Deus, pega isso, vamos ler esse versículo. Esse versículo é importante ler, porque tem irmão que não consegue acreditar no que eu estou dizendo. Olha o que diz, Gálatas 3, verso 13. Vamos ler junto, em voz alta. Cristo nos resgatou. Mais uma vez, Cristo nos resgatou da maldição da lei, fazendo-se Ele próprio maldição em nosso lugar. Diga: eu já fui resgatado da maldição da lei, porque o Senhor Jesus já sofreu a maldição no meu lugar. Não tem maldição mais sobre a sua vida, só tem bênção agora sobre você. Ah, pastor, mas é assim agora, é tão fácil, é só bênção, só bênção. É, meu querido, é só bênção agora. Você não está gostando das boas notícias? Mas eu vou dizer para você, você já é abençoado. Por causa de você? Não, lembra disso. Por causa de você, você estava no inferno, de cabeça para baixo, tostando. Não é por causa de você, é por causa de Cristo. Cristo Jesus já sofreu aquela maldição. Você tinha desobedecido, você tinha que ser amaldiçoado, mas ele desceu da glória, se fez homem, viveu sem pecado e falou: eu vou levar a maldição no lugar dele. E já levou a maldição. Agora não tem maldição mais. Não tem maldição para você, não tem para os seus filhos, não tem para os seus netos, não tem para a sua descendência. Você agora é bendito do Senhor, você é abençoado do Senhor. Tudo por causa de quê? Tudo por causa da graça

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4: Olá, seja muito bem-vindo ao programa Batom e Bate-Papo Cast. Hoje nós vamos conhecer um pouco mais do que Deus tem feito através da Vinha Internacional. Sim, em diferentes nações, o Senhor tem aberto portas, levantado líderes e transformado vidas de maneira extraordinária. Você vai ouvir testemunhos, conhecer histórias inspiradoras e perceber como que Deus está expandindo o seu reino por meio do Evangelho. Fique conosco, vamos celebrar juntos tudo aquilo que o Senhor tem realizado.
5: Eu me chamo Imeri Cavalcante, sou casada com o pastor Marcos Cavalcante. Temos dois filhos, a Carol e o Gabriel, casados. E, pela graça de Deus, eu entrei no rol das vovós, né, com duas netinhas. E nós estamos pastoreando ali em Paris, na França. E somos supervisores também de toda a região da França e também da Suíça. E nós chegamos também em Paris no ano de 2012 e já fazem 14 anos que nós estamos lá.
6: Olá, eu sou a pastora Maria Lúcia, esposa do pastor Paulo Alves. Nós lideramos a igreja ali em Boa Vista, Roraima. Sou mãe do Benjamin, meu milagre. E hoje eu estou aqui para falar sobre a Igreja Videira na Venezuela, de como nós implantamos o nosso trabalho lá, que foi de uma forma inusitada, né?
5: Enfim, os principais desafios que nós enfrentamos, eu creio que é bem uma realidade de todos os as pessoas que vão, né, enviados, primeiro é a cultura e a língua, né, que é diferente, você tem que se adaptar. Então, desafios é o que não falta para nós num lugar desse. Porém, para nós, o que foi muito desafiador é que nós fomos sozinhos. Então, nós não tínhamos conosco ninguém que conhecia a visão da videira, que conhecia o processo, como funcionava. Então, nós ganhamos muitas pessoas ali, porém, você tinha que ensinar de A a Z. É diferente, eu penso, que quando nós ganhamos alguém aqui no Brasil, nós temos uma igreja para enviá-los, para que eles vejam visualmente. E não é o nosso caso lá. Então, a pessoa converte, vem para o nosso meio, mas ela, por mais que nós falamos, ela tem dificuldade de visualizar aquilo que acontece. Então, nós tivemos assim, uma graça de Deus. Em 2020, nós viemos com 19 pessoas e 9 deles, na conferência, eles eram franceses. Isso nos ajudou muito a entender o que era a Igreja Videira aqui no Brasil. E eles levaram para lá essa visão, né? essa fome de ser a mesma coisa ali. Então, os desafios, além da língua, além da cultura, foi não ter equipes.
6: Nós não estávamos focados no trabalho espanhol, nós estávamos focados em Roraima, começar o trabalho ali. Afinal de contas, nós tínhamos vindo de Manaus, né, para iniciar o trabalho na videira em Boa Vista. E no entanto, houve uma imigração do povo venezuelano para Boa Vista. E diante daquela situação, nós vimos uma oportunidade de pregar o evangelho para aquele povo. E é engraçado que meu esposo, ele não tinha, ele tinha aversão à fala hispana, porque ele não sabia falar espanhol. Então, ele achava muito difícil essa questão de poder evangelizar um povo de fala hispana. E aí o Senhor colocou nele no coração dele o desejo de iniciar um trabalho com venezuelanos em Boa Vista. Nós fazíamos cultos para eles, pela manhã, servíamos sopão, alimentos, e ali nós acolhíamos o povo e também pregávamos o evangelho. E a partir dali nós iniciamos um trabalho em Boa Vista com a Igreja Hispana. Logo depois, nós, nesse interim, nós conhecemos um casal que era pastor na Venezuela, e eles decidiram caminhar conosco. Vieram para o Brasil, passaram quase 2 anos morando conosco, sendo treinados na visão, e em 2020 eles voltaram para a Venezuela para, de fato, iniciar o trabalho lá.
5: Então, aqui no Brasil, nós temos uma forma diferente, não diferente, uma forma legal de liderar crianças. Porém, lá na Europa é bem diferente. Primeira coisa é que aqui as crianças, os pais das crianças são muito liberais, talvez por causa do clima, enfim. Mas na Europa, as crianças ficam muito fechadas, né? Por causa do frio, por causa da cultura deles, né? Criança tem que dormir cedo, 7:30, no máximo, criança já está dormindo. Então, nós tivemos que readaptar, né? Quando nós se trata de famílias brasileiras, ainda a gente consegue ajustar mais rápido, mas quando se trata de famílias francesas, já é mais complicado, mas não é impossível. O que eu vejo é que tudo que nós fazemos lá é aplicando os mesmos princípios daqui do Brasil, porém somente ajustes, questão de horário, né, de começar mais cedo, terminar mais cedo. Nós não podemos fazer grandes eventos esperando que franceses venham, né? Eles vêm, só que numa medida menor, mas eles estão ali presentes. Então, a questão do ajuste mesmo foi na questão de experimentar aquilo que nós estamos fazendo aqui, mas de uma outra forma lá, ajustando questão mais de horário. Outra coisa que nós tivemos que adaptar também é a questão dos cursos, né? Então, todos os nossos cursos aqui no Brasil, o pessoal vem presencial. Ali, a Ilha de France, né, o meio da França, ali tem mais de 11 milhões de pessoas. Então, é muita gente, tudo muito distante. Então, as pessoas normalmente demoram 1 hora para ir, 1 hora e meia, né, para ir e para voltar do trabalho. Então, são 3 horas do dia que gastam para, né, só para se locomover. Se você continua fazendo cursos, eventos e tudo sem adaptar uma mudança, você não vai ter ninguém nos seus eventos. Então, a gente coloca as coisas mais cedo, café da manhã, tudo funciona muito bem. E hoje nós estamos ali aplicando todos os princípios que nós aplicamos aqui no Brasil, né, de acordo com os livros da pastora Márcia, com todo o ensinamento, todos os projetos, né, MT28, Samuel, tudo. Nós fazemos igual, mas nós fazemos em horários diferentes. Somente o MT28, que ele é feito realmente, né, durante as férias, e é feito também no Domingo Kids.
6: E o trabalho com crianças na Venezuela, ele foi muito fácil, eu posso dizer assim, né? É claro que tudo é espiritual, os desafios também são. É claro que debaixo de oração e da direção do Senhor, o Senhor nos deu, além de mulheres que entenderam com muita rapidez, né, essa oportunidade de pregar o evangelho para as crianças, há uma liberdade muito grande que nós temos de fazer encontros de crianças, de reunir crianças, de fazer células de crianças. Então, iniciamos as células de crianças lá, né? A priori foram 3 de uma vez, depois foi crescendo. Hoje nós já temos mais de 30 células de crianças, e as mulheres abraçaram a causa. A pastora Elina foi transferindo essa visão para elas, transferindo esse encargo, essa paixão, e isso foi uma forma, foi algo muito acelerado. Então, nós percebemos que há uma grande liberdade para pregar o evangelho lá para as crianças. Realizamos encontros de crianças anualmente, realizamos batismos também de juvenis já. Então, assim, capacitações foram feitas, até conferência de mulheres nós já realizamos lá, né? A pastora Elina, claro que nos representa, já realizou conferências. Então, assim, há uma abertura muito grande da igreja ali naquele país.
4: Daqui a pouco, vamos continuar conhecendo mais histórias e testemunhos do que Deus está fazendo através da Vinha Internacional. Deixa eu te falar, não sai daí não, nós já estamos voltando.
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2: Olá, amigo ouvinte. Mulheres precisaram ir às ruas protestar pedindo algo que deveria ser o básico: banheiros exclusivamente femininos em um shopping no Rio de Janeiro. E isso levanta uma reflexão importante sobre os tempos que estamos vivendo. Chegamos ao ponto de precisar lutar pelo óbvio: segurança, privacidade e respeito às mulheres não deveriam sequer ser motivo de debate. A sociedade precisa avançar sem abandonar valores básicos de proteção, respeito e bom senso. Quando situações assim começam a gerar preocupação nas famílias brasileiras, é sinal de que algo precisa ser discutido com mais seriedade e responsabilidade. Eu sou Cairo Salim e sigo defendendo respeito às mulheres, segurança para elas e dignidade para as mulheres, crianças e família brasileira. Siga-me nas redes sociais no arroba Cairo Salim.
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7: Eu me lembro que quando o pastor Wilson e a pastora Zanilda, eles foram supervisionar a Europa, nós estávamos bem no começo ali. Pelo fato deles estarem ali, nós alugamos um local para que a gente pudesse fazer uma reunião com as poucas pessoas que estavam conosco, acho que uma média de 30 irmãos ali, não mais, bem no início. E naquele dia, eu me lembro, né, que ele compartilhou a palavra e tudo, e no final eu pedi para a pastora Zanilda para orar por nós, pelas mulheres, pelo Ministério Kids. Só que naquela época, nós não tínhamos nenhuma criança na igreja e nem uma mulher grávida e nem ninguém que queria ter filhos. Mas eu cria, né, que eu tinha chamado para isso e que Deus ia enviar as crianças. E eu me lembro que naquele momento, no final, nós fomos ali para trás e nós fizemos uma roda com umas 8 mulheres, talvez, porque eu já falava sobre o ministério, eu fazia treinamento, né, com as irmãs para falar sobre o ministério, para que elas mostravam material, mostravam vídeos daqui de Goiânia, mas nós não tínhamos criança. E naquele momento, enquanto a pastora orava por nós, eu me lembro que eu interrompi, né, no final da oração ali, eu comecei a falar para as irmãs: irmã, visualiza a sua célula, né? Declara que aquelas crianças, elas serão curadas, né? Elas foram chamadas. Declara ali sobre a sua célula, que essa célula vai crescer, ela vai multiplicar. Deus vai te dar líderes em treinamento para você multiplicar. E naquele momento houve um silêncio total. Então elas estavam de olhos fechados e eu me lembro que elas abriram os olhos, olhando para mim como se nada disso é real. E naquele momento eu tive a oportunidade para dizer para elas que tudo começa com um sonho, uma paixão dentro de nós. Porque se esse ministério, ainda que não fosse visível, não queimasse dentro delas, nós jamais teríamos um ministério exitoso ali em Paris. E ali elas entenderam muitas coisas, né? E nós continuamos orando. E logo depois desse momento, né, alguns talvez meses depois, 6, 7 meses, começaram a vir as crianças. Então eu me lembro que muitas vezes eu fiz Domingo Kids com 3 crianças. Mas eu decorava a minha sala como se tivesse 100. Eu fazia tudo como se eu tivesse muitas crianças ali. E isso foi algo assim que marcou a minha vida, marcou meu ministério, porque eu permaneci, eu criei que Deus ia mandar. E hoje, glória a Deus, nós temos ali já 58 crianças conosco, né? Passando pelo Domingo Kids todos os domingos, com 3 salas diferentes. Isso é muita alegria. Mas eu tenho outro testemunho também para contar que marcou, né, o nosso ministério ali. Em 2015, nós realizamos a primeira conferência a nível Europa, debaixo da supervisão do pastor Wilson, e onde reunimos todos os supervisores para decidir em qual país iria fazer. E nesse momento, nós éramos a menor igreja, nós devíamos ter 45 pessoas no máximo. E o meu esposo falou: eu quero que seja aqui em Paris. A nossa reunião era em Paris. E eu olhei para ele e falei: mas não dá, porque nós não temos pessoas. E dessas 45 pessoas que andavam conosco, somente 6 pessoas vinham da Videira. As outras não conheciam nada a respeito do ministério. Conhecia aquilo que a gente falava. E eu me lembro que Deus falou algo muito forte comigo, que eu debatia com meu marido: faz em outro país que já tem estrutura, já tem igreja, já tem prédio, já tem pessoas, né? Por que aqui conosco? E ele: não vai ser aqui. Enfim, tudo aconteceu e nós fizemos a nossa conferência ali em 2015, a primeira conferência a nível Europa. É uma conferência que nós já fizemos outras, né? Todo ano tinha em um país diferente, mas aquela reunião, aquela conferência em 2015 marcou não somente a nossa história, mas marcou a história da Igreja Videira na Europa. Todos os irmãos se lembram de como aconteceu. E eu me lembro que 3 semanas antes da conferência, nós não tínhamos local para receber esses 300 irmãos que vinham de todas as igrejas. E eu chorava e eu falava para o Senhor: Senhor, aonde nós vamos fazer? Já está tudo certo. E os irmãos ligando: aonde vai ser o local? Dá um endereço, né, para a gente ir, para alugar o hotel e tudo. E a gente não tinha. Bom, conseguimos o local 3 semanas antes da conferência. Muita loucura. E era para 300 pessoas. Eu só sei que 15 dias antes da conferência, nós fomos obrigados a encerrar as inscrições com 600 pessoas naquele lugar. E eu, terminando tudo ali, eu falei: Senhor, é só a graça do Senhor. Porque o que Deus me ensinou foi: eu preciso confiar na palavra do meu marido. E eu perguntei para ele: Deus falou com você? Ele disse: sim, Deus falou. Eu falei: então vamos em frente que vai dar tudo certo. E para a glória de Deus, foi uma conferência que deixou uma grande história, não só para nós, mas para todos. E realizamos essa conferência com 45 pessoas, trabalhando, ajustando, servindo, e foi uma bênção, com muita história.
8: Teve uma ocasião em que estava previsto de acontecer o culto das crianças e estava assim na iminência de a gente perder o prédio, perder o local onde era reunido. Então as irmãs, líderes, juntamente com a pastora, elas decidiram: não, nós vamos fazer o culto das crianças. Então elas levaram as crianças para um determinado lugar, né, ali próximo, e fizeram o culto, Domingo Kids, de acordo com o que precisava ser feito, mas naquela casa, porque não tinha um espaço para fazer. E ali as crianças foram, né, levadas pelas líderes, aconteceu o culto. E assim, o que eu acho engraçado é que nada para, nada, não há nenhuma dificuldade para eles que façam com que eles paralisem, sabe? Existe um encargo, uma paixão tão grande que eles sempre têm a solução diante das dificuldades.
7: Olha, eu creio, eu costumo dizer sempre, né, que o que nos faz permanecer em um lugar que é muito desafiador é a convicção que nós temos daquele nosso chamado. Então, eu penso que muitas pessoas já pensaram em desistir. Eu também já pensei, né? Mas quando você acredita que você foi chamada, você foi escolhido para estar naquele lugar para algo que é Deus quem vai fazer, então aquilo te move, né? te sustenta. É, eu creio que essa convicção é aquilo que mais nos deixa feliz com aquilo que nós estamos fazendo. Então, ali, a cada momento desafiador, nós orávamos, nós enfrentávamos os desafios de uma forma leve, né? Muita lágrima, muito choro, porém, nós estávamos com a certeza de que foi Deus quem nos chamou para aquele lugar. E hoje, quando nós vemos os frutos, nós não duvidamos dessa verdade.
8: Olhando para trás, né, há quase 10 anos atrás, nós vimos um crescimento avassalador, né, dessa obra ali na Venezuela. Nós iniciamos com uma média de 3 células, hoje nós temos mais de 30, 34 células. Hoje temos uma média de 409 crianças e juvenis, né, em células, 11 discipuladoras. Então nós temos uma equipe muito grande, muito boa lá, e nós cremos que nós vamos alcançar o país inteiro. Nesse ano da multiplicação, nós temos recebido essa palavra, né? Porque eu creio que é uma promessa do Senhor para alcançar aquele país tão sedento do Senhor Jesus. Hoje nós temos 5 congregações, né? Nós temos 4 trabalhos e uma microigreja. É um trabalho bem grande, um trabalho com crianças muito bom, é feito através do pastor Pedro e pastor Elina, né, que são os nossos pastores representantes lá, e uma grande equipe, né, de líderes e discipuladores que caminham com eles. E tem sido uma bênção, o crescimento lá tem sido muito grande. E sabe, diante dos desafios que a gente pode dizer que nós enfrentamos, eu percebi que houveram mais oportunidades do que desafios. Porque o povo, diante de uma necessidade, eles buscam a Deus. E foi o que aconteceu. Então, quando os pastores reúnem, né, fazem evangelismo ali na Venezuela, há uma grande massa de pessoas que desejam ouvir o evangelho, que desejam receber do Senhor. O evangelho da graça na Venezuela tem sido algo muito novo para eles. Porque as igrejas na Venezuela, a maioria delas, elas são igrejas muito legalistas. Então, quando você chega com o evangelho da graça, pregando o amor de Deus, as pessoas se abrem, né? Passam a perceber o quanto que elas são amadas pelo Senhor, mesmo diante das suas necessidades.
7: Para nós, como eu disse no início, muito desafiador, porque quando nós chegamos em Paris para a abertura da igreja, foi o meu marido, eu e meus dois filhos jovens, adolescentes, e tinha uma família de 3 pessoas, né, o casal e uma moça de 15 anos, que conhecia um pouquinho da videira, um pouquinho só. E nós começamos a célula numa casa, né, como todas as igrejas nossas começam assim, e ali nós fomos crescendo até que um dia os próprios irmãos pediram um pastor, né? Nós não éramos pastores ainda, estávamos ali simplesmente fazendo um trabalho que Deus nos chamou a fazer. E tudo começou muito, muito lento, mas cresceu numa proporção. Com 3 anos, nós já estávamos estabelecidos em um lugar, mas aluguel de sala, né, somente. Então, tira tudo, coloca dentro do carro. No dia, no domingo, coloca tudo dentro do carro, leva de novo. Assim, era muito divertido, né? Mas muito desafiador diante daquilo que nós conhecemos, que é uma estrutura de igreja. Depois de alguns anos, né, para a glória de Deus, se a gente olhar o início de tudo e hoje como nós estamos, é só graça de Deus, né? Que graças a Deus hoje o Senhor nos deu um local, um prédio alugado, mas um grande prédio, né? Temos a nossa estrutura para os kids, temos também ali uma grande sala que comporta 250 pessoas, né? Temos ali equipes hoje de louvor, de mídia, equipe de kids. Temos equipe de tudo, glória a Deus. E o que eu vejo nisso tudo foi a perseverança que nos fez permanecer naquele lugar, né? Como eu disse, é desafiador, é. Mas quando eu olho para trás e vejo o começo, eu penso que foi, eu creio, né, que foi uma escola para nós estarmos onde nós estamos hoje. Então, os desafios, quando são encarados com a verdade e as promessas de Deus, ela nos faz permanecer, porque é só assim que nós vemos os resultados. Então, assim, as experiências que nós temos hoje, cada dia que eu entro lá no prédio, eu falo, glória a Deus, né, por estarmos aqui, por termos, né, essa estrutura, os irmãos. Então, eu vejo que esse ano foi uma decisão que eu tive de fazer em cada semestre, em cada estação do ano, fazer um culto para mulheres. E o nosso primeiro culto, nós tivemos 60 mulheres, muitas convidadas, foi um grande mover. Fizemos o de inverno, a semana passada nós fizemos o da primavera, com 72 mulheres, né? E agora em agosto já vamos fazer o do verão e espero ter ali umas 100 mulheres para a glória de Deus. Então, quando eu vejo o que nós não tínhamos no início e o que nós temos hoje, é somente a grande bondade de Deus sobre nós. Não tem outra explicação. Porque ter equipes é maravilhoso quando elas já são formadas, mas todos nós ali, nós crescemos juntos, né? Então, tudo aquilo que nós recebemos, que nós temos dentro de nós, nós transferimos para aquelas pessoas. E hoje nós somos uma igreja linda, uma igreja feliz, uma igreja aliançada. É maravilhoso saber que de onde nós viemos e o que nós somos hoje, para a glória de Deus. Muita alegria. Quero deixar uma mensagem, né, para você que está nos ouvindo nesse dia. Você que às vezes tem algum desafio, alguma dificuldade, né, no seu ministério, no seu chamado, na sua célula, na sua liderança, que você permaneça, acredite que quem chamou você foi o Senhor. E porque foi o Senhor que te chamou, Ele vai te prover de cada detalhe das suas necessidades e não haverá falta de nada, né, no seu chamado, no seu ministério. Depender do Senhor é o melhor caminho. Então persevere, seja convicta que não foi pessoas que te levantou, não foram pessoas que te colocou onde você está, mas que foi o próprio Deus. Ele te escolheu e te posicionou para que você cresça, frutifique, multiplique, né, e que agrade também o coração do Senhor. Tem um versículo que eu amo muito, que fala que se a nossa esperança tiver somente baseado nas coisas desta terra, de nada adianta para nós. Nós seremos as pessoas mais infelizes dessa terra. Então coloque o seu coração no seu chamado, coloque o seu coração naquele que te convidou a participar de uma obra eterna que tem muito valor. Então não desista, persevere e que você vai de fato frutificar muitíssimo para a glória de Deus. Esse é o propósito do Senhor para você.
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sobre as nações da terra. Com as suas próprias palavras comece a orar. Que o rio de glória do Espírito Santo seja liberado de norte a sul, leste a oeste.

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1: Pastor Rigonato, perguntando aqui a Rosilda. Pastor, nunca consegui compreender a passagem da Bíblia que diz que José pediu para que seus restos mortais fossem levados para a terra prometida. O senhor pode me explicar?
2: Então, isso é tão importante porque hoje não se valoriza muito, né? O sepultamento, eu sei que é um momento chocante, um momento de luto, é um momento profundamente doloroso, talvez o mais doloroso de todos. De tudo aquilo que a gente enfrenta na vida, esse é o momento que todos queremos evitar. Mas a morte é a maior certeza de todas durante a vida, infelizmente. Às vezes as pessoas num velório confortam o outro dizendo assim, não chore, Deus que quis assim. Não, Deus nunca quis isso. Ele é o primeiro a não querer que nós morramos. A propósito, Jesus falou, aquele que crê em mim, como diz as escrituras, ainda que morra, viverá. Paulo fala em 1 Coríntios 15, ó morte, onde está a sua vitória? É onde está o seu aguilhão? Porque pela morte de Jesus, Hebreus 2,14 diz que ele destruiu aquele que tem o poder da morte. Mas por que que o José pediu que seus ossos fossem levados para a terra, né? Na verdade, quando o povo entra no Êxodo e sai do Egito e vai para a terra Canaã, aquela terra era dele. Era de Abraão, de Isaac, de Jacó e dos 12 patriarcas. Já era deles. Eles iam desocupar os invasores, que eram os amorreus, os heveus, jebuseus, eteus e outros eus. 7 grandes nações, né? Não eram nações da dimensão de hoje, mas eram povo numeroso, que eles deveriam reocupar a terra que era de Abraão. E José pediu que os seus ossos fossem levados para lá, porque, na verdade, um desejo de José, porque ele desejava voltar de onde ele foi expulso de maneira conspirada, cruel, perversa. Por exemplo, uma coisa que eu faço quando eu ministro num culto fúnebre, eu falo assim, olha, tem 3 coisas que a gente tem que fazer aqui. Agradecer a Deus pela vida de quem é dessa pessoa. Nós temos que louvar a Deus pelos anos de vida que essa pessoa viveu conosco, porque se viveu por permissão e soberania divina. Então a gente não pode desconsiderar isso. Uma outra coisa, consolar aqueles que estão sofrendo pela perda. Se alguém que é amigo seu perde um ente querido, é muito significativo que você esteja presente no velório de um amigo que perdeu um ente querido ali. Então isso é importante. Então essas coisas são fundamentais, são solenes e relevantes. Nós que somos cristãos, temos que valorizar muito isso. Porque um dia nós vamos rever aquela pessoa. A gente não ora. A única coisa que a gente não faz é orar por essa pessoa, porque ela agora passa a fazer parte de uma dimensão que é da alçada exclusiva de Deus. Que essa pessoa, lembrando, que ela vai ressuscitar um dia, viu? Na ressurreição dos mortos, conforme 1 Coríntios 15:52.
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6: É Gálatas capítulo 1, verso 11 até o 24. Diz assim a palavra de Deus: faço-vos, irmãos, saber que o evangelho por mim anunciado não é segundo o homem, porque eu não o recebi nem o aprendi de homem algum, mas mediante revelação de Jesus Cristo. Porque ouvistes qual foi o meu proceder outrora no judaísmo, como sobremaneira perseguia eu a igreja de Deus e a devastava. E na minha nação, quanto ao judaísmo, avantajava-me a muitos da minha idade, sendo extremamente zeloso das tradições de meus pais. Quando, porém, ao que me separou antes de eu nascer e me chamou pela sua graça, aprouve revelar seu filho em mim, para que eu o pregasse entre os gentios, sem detença, não consultei carne e sangue, nem subi a Jerusalém para os que eram apóstolos antes de mim, mas parti para as regiões da Arábia e voltei outra vez para Damasco. Decorridos 3 anos, então, subi a Jerusalém para avistar-me com Cefas e permaneci com ele 15 dias. E não vi outro dos apóstolos senão Tiago, o irmão do Senhor, que não era um dos 12 de Jesus. Na época que Jesus tinha os seus 12, Tiago ainda não tinha se convertido. Se converteu depois que o Senhor morreu e ressuscitou. No entanto, aqui está dizendo que Tiago depois tornou-se um dos apóstolos. E nós sabemos, baseado no relato de um livro de Atos, que Tiago tornou-se até, na verdade, o líder da igreja em Jerusalém. Ora, verso 20. Acerca do que vos escrevo, eis que diante de Deus testifico que não minto. Depois fui para as regiões da Síria e da Cilícia, e não era conhecido de vista das igrejas da Judéia, porque estavam em Cristo. Ouviam somente dizer: aquele que antes nos perseguia agora prega a fé que outrora procurava destruir, e glorificavam a Deus a meu respeito. Nesse texto que nós lemos, Paulo faz uma defesa do evangelho que ele pregava, que os gálatas estavam sendo influenciados por judaizantes. Quem eram os judaizantes? Eram cristãos, entre aspas, que haviam aceitado e crido em Jesus como Salvador, mas ainda achavam que precisavam de guardar a lei para ser salvo. Ou seja, não é que esses judaizantes, eles realmente negavam a Cristo. Não, não negavam a Cristo. Eles confessavam a Cristo, mas eles declaravam que precisava também ser circuncidado para ser salvo. Esses judaizantes chegaram então nas igrejas da Galácia e começaram a influenciar os irmãos, dizendo:

que o evangelho que Paulo pregava não era o mesmo evangelho que os apóstolos pregavam lá em Jerusalém. Eles começaram então a diminuir a autoridade do apóstolo Paulo e começaram a levantar dúvidas, questionamentos do tipo: qual que é a origem desse evangelho que Paulo prega? Por que que ele acha que está pregando uma mensagem tão importante assim, para que as outras opiniões sejam avaliadas segundo este evangelho? De onde Paulo tirou a sua mensagem? Será que ele não inventou esse evangelho? Será que isso não é fruto da sua imaginação? Será que Paulo também não baseou esse seu evangelho em algum outro material antigo que não tem a autoridade, o selo dos apóstolos de Jerusalém? Bem, pior ainda, será que Paulo não está só plagiando o que ele ouviu dos apóstolos? E o que é pior, está plagiando e está distorcendo, porque o evangelho que ele prega não é o evangelho que Pedro prega, não é o evangelho que Tiago prega. Então, fazendo isso, eles estavam minando a autoridade do apóstolo e, consequentemente, estavam também colocando em dúvida a mensagem do evangelho da salvação pela graça mediante o sacrifício do Senhor Jesus na cruz. Mas porque você vê, o evangelho que Paulo pregava era diametralmente oposto a tudo o que a lei dizia. O evangelho que os gálatas receberam e que foi selado com o Espírito Santo era totalmente diferente daquele vivido, vamos dizer assim, pelos judaizantes, porque eles ainda viviam de acordo com a lei. Eu coloquei aqui para os irmãos um paralelo entre a velha aliança da lei e a nova aliança da graça. Eu falei para os irmãos que o grande problema não é que as pessoas negam a graça de Deus. Vou te dizer qual é o problema: é que elas pensam que a graça é só para salvação. O evangelho da justificação pela fé, alguns pensam que é só para salvação. Depois que eu sou salvo, aí eu tenho agora que viver de acordo com os mandamentos da lei. E eu agora só vou ser justo se eu me comportar corretamente, porque no dia em que eu me comporto mal, naquele dia eu não sou justo mais, e consequentemente agora eu estou mal com Deus. Esse é o problema terrível que acontece, eu penso que tem acontecido no nosso meio, mas eu sinto no meu espírito que o Senhor está corrigindo isso nesses dias. Qual o problema? É o problema que os irmãos que ficam pensando que estão mal com Deus, o tempo inteiro está mal com Deus, o tempo inteiro com a sensação de mal-estar. Às vezes não tem um motivo real pelo qual ele sente que está mal. É só uma sensação vaga, difusa, de que ele está mal com Deus, de que Deus está zangado com ele, que de alguma maneira ele está debaixo então dessa ira de Deus. Mas isso é negar completamente a aliança da graça. Por quê? O Senhor Deus já ficou totalmente satisfeito com o sacrifício de Jesus na cruz. Então você não pode mais ficar mal com Deus, não tem jeito. Você pode ficar mal consigo mesmo, mas mesmo diante disso, você tem que reconhecer: meus pecados foram todos apagados diante de Deus por causa do sangue de Jesus. Não são só os pecados que você cometeu ontem, todos os seus pecados, até o dia que você morrer, já estão cancelados diante de Deus. Pastor, não fala isso, porque tem irmão que está ouvindo e vai começar a pecar agora falando: estou perdoado mesmo. Muito cuidado, pastor, não pode ficar falando da graça para quem não tem maturidade. Presta atenção, você vai vencer o pecado se você souber que já está perdoado. Quem não vence o pecado é aquele que acha que não consegue vencer mais. Está me ouvindo? Quem é que vive no pecado? É aquele que tentou, caiu, tentou de novo, caiu de novo. Chega uma hora que ele chuta o balde e fala: quer saber de uma coisa? Eu desisto disso. Ele pega, porque não consegue cumprir a lei, aí que ele vive mais no pecado. Mas quem sabe que já está perdoado, justificado, ele agora sabe que pode viver em harmonia com essa verdade: eu não preciso mais do pecado, porque a graça de Deus me livra de toda a escravidão. Preste atenção.
Nós não precisamos, você não tem que viver amuado, sentindo um peso sobre você, porque Deus está zangado consigo. Não precisa. Eu gosto muito de um texto que está lá em, pegue sua Bíblia, lá em Gênesis. Você conhece a história de Ló? Quantos conhecem Ló aqui? Deixa eu ver. Ótimo. Ló, a Bíblia fala, era sobrinho de Abraão. Viviam debaixo da graça de Deus naquela época, não existia a lei. A lei não havia sido dada. Mas Ló, diz a Bíblia, ele olhou para as campinas do Jordão, ele viu Sodoma, diz a Bíblia, e ele foi armando tenda, até ir morar em Sodoma. Portanto, Ló é um símbolo de um crente derrotado, um crente que estava fora do mover de Deus, fora da vontade primária de Deus, vivendo num lugar de baixa condenação. Um belo dia, diz a Bíblia, Deus veio ter com Abraão. Abraão intercedeu por Sodoma, mas no final Abraão parou nos 10 justos, você conhece a história. E aí o anjo foi para Sodoma para destruí-la. Mas aí tem um texto interessante, olha o que diz Gênesis capítulo 19 verso 22. Olha o que o anjo diz para Ló: apressa-te, refugia-te nela. Olha a frase que ele diz: pois nada posso fazer enquanto não tiveres chegado lá. Por isso se chama Zoar o nome da cidade. Saiu o sol sobre a terra quando Ló entrou em Zoar. Quando Ló entrou em Zoar, então fez o Senhor chover enxofre e fogo sobre Sodoma e Gomorra. Qual que é a frase que Deus fala a respeito de Ló? Ló, sai daqui agora, eu preciso destruir essa cidade, mas eu não posso fazer nada enquanto você estiver aqui. Fala seu vizinho, você é um Ló, meu filho. Deus não vai derramar a ira dele sobre a sua cabeça, não. Está me ouvindo? O que está dizendo é o seguinte: Deus não pode fazer nada enquanto você estiver aqui nessa terra. Por que que a ira de Deus não foi derramada ainda sobre o mundo? Porque a igreja está aqui. Enquanto Ló estiver aqui, não tem jeito. Enquanto Ló estiver aqui, não tem jeito. Não posso fazer nada. É preciso que vocês saiam. Você vai ter que sair para a ira vir, porque a ira de Deus agora é derramada só sobre aqueles que rejeitaram a graça de Deus. Mas para você que creu no sacrifício da cruz, que Jesus Cristo já pagou toda a dívida, e não tem mais nenhum escrito de dívida, nenhuma multa, nenhuma cobrança, nenhuma dívida pendente para você lá no céu, mas você quer que está tudo pago, presta atenção, sobre você não há condenação nenhuma mais. Não, essa é a graça de Deus. Essa é a bondade da graça de Deus. Você precisa de abrir a sua boca constantemente e declarar isso: eu fui justificado pela fé, eu sou justo diante de Deus. Você não é justo porque você faz boas obras, você não é justo porque você é bonzinho, você é justo porque Deus colocou em você a justiça de Cristo. Cristo era justo, você não, mas Cristo Jesus morreu e ressuscitou, e agora quando você crê em Jesus, a justiça de Cristo, ela é colocada em você, transmitida para você. É por isso, quando você vai orar, é como se fosse o próprio Cristo orando. Quando você fala em nome de Jesus, está dizendo: é em nome da justiça de Cristo, eu estou aqui porque eu recebi a justiça de Cristo. É por isso que você é justo e justificado, e muito pode pela sua eficácia a oração de um justo. Quantos são justos aqui em nome de Jesus? Você é justo por causa de quê? Por causa de você mesmo? Você é justo por causa das suas obras? Porque você é bonzinho? Jejuou essa semana? Fez o encontro? Lidera a célula? Por que que você é justo, irmão? Por causa do sangue de Jesus que te justificou. Só isso. Mas sabe o que que é mais triste? É que você é justificado pela fé. Você que creu, que recebeu a Cristo, você já é justo. Sabe o que é triste? É que o diabo fica convencendo você que você não é. E você ainda acredita. E vive uma angústia sem necessidade. Vamos imaginar, os irmãos se lembram da história do povo de Israel, lá no Egito. Deus mandou 9 pragas. Na 10ª praga o Senhor falou: vai ser a morte dos primogênitos. E é o seguinte: à meia-noite o anjo da morte vai passar, mas aquela casa que tiver o sangue aplicado do lado de fora, nos portais,
nessa casa o anjo da morte não vai entrar. Então Deus deu uma instrução: pega o cordeiro, mata o cordeiro, pega o sangue e passa na porta. Depois entra para dentro da casa e você vai ser guardado. Quantos creem na palavra de Deus? Vamos imaginar uma conversa hipotética. Tem um garoto judeu, primogênito, e o pai dele, primogênito também. E aí os dois estão conversando. O menino fala para o pai: pai, o senhor tem fé suficiente para isso? Ai, meu filho, não sei. Moisés falou para fazer, mas eu não sei se a minha fé é suficiente. Pai, mas será que o anjo da morte não vai entrar mesmo? Porque nós não somos assim tão bonzinhos. E o pai responde: é mesmo. Todo dia eu fico lembrando que eu aprontei tanto. Será que vai valer para mim esse sangue? Aí o filho: será que você passou direito o sangue? Mas será que é só isso? Só passar o sangue, mais nada? Isso só é suficiente? E o pai diz: ah, eu não sei, meu filho, não sei. Vamos aguardar. E os dois ficam numa angústia danada. Precisava dessa angústia? Não precisava, sabe por quê? O sangue não depende de você. Não depende de você. Você já tem o sangue aplicado na sua vida. Você está angustiado igual a esse pai e esse filho à toa. Na hora que chega a meia-noite, você entra em pânico. Você ouve gente gritando lá fora, chorando, que o anjo da morte passou. E você fica lá: não passa, não, tem misericórdia, tem misericórdia. Precisava disso? Não precisava, porque o sangue já estava aplicado. Mas essa é a história de muitos membros da videira. Vive angustiado em casa, chorando: tem misericórdia de mim, tem misericórdia de mim. Você não tem que fazer oração, mas tem misericórdia. Essa é a oração do Velho Testamento. Um dia eu falei para os pastores isso e eles não entenderam. Eu não gosto de corinho baseado no Velho Testamento. Porque o cântico do Novo Testamento não é tem misericórdia. Ele já teve misericórdia, mais do que misericórdia. Ele te fez co-herdeiro com Cristo. E não foi pelas suas obras, foi pela obra de Cristo. O sangue dele já te perdoou. Você é perdoado. Enquanto você não entender que você é perdoado, você vai ficar desse jeito. Você já está perdoado. Não é que você vai ser, não. Você já é perdoado hoje. Hoje você já é perdoado, porque toda dívida já foi cancelada. Seus pecados, o Senhor diz: não vou me lembrar deles. Essa é a base da nova aliança. No seu coração escreverei as minhas leis, e dos seus pecados jamais me lembrarei. Diga: Deus não se lembra dos meus pecados. Quem é que lembra então? É o diabo e você. Vocês dois, a dupla dinâmica. O diabo fica te lembrando o tempo inteiro. Deus não lembra. Deus não lembra. O que o sangue apagou, não há mais memória diante de Deus. Mas sabe, você é mais do que perdoado. Porque ser perdoado não é o mesmo que ser justificado. Sabia disso? Ser perdoado não é o mesmo. Por exemplo, uma pessoa que é um assassino. Ele foi perdoado. Mas ele continua sendo um assassino, sim ou não? Sim, ele é só um assassino perdoado. Você não é um assassino perdoado. Você é justo. Se por algum milagre esse assassino pudesse morrer e nascer de novo, ele nasceria justo, porque agora é outra vida. Foi exatamente isso que Cristo fez por você. Você morreu quando ele morreu, e você ressuscitou quando ele ressuscitou. Você agora é uma nova pessoa. O velho homem que era injusto, pecador, já morreu. O novo homem agora é justo, porque ele tem a justiça de Cristo. Nem no céu você vai ser mais justo do que é hoje. Sabe por quê? Porque a sua justiça não depende de você, sua justiça é Cristo. Amém. Amém, querido? Vou falar um pouquinho aqui desse paralelo. Como é que era sob a velha aliança da lei? Na lei, Deus exige justiça do homem. Você tem que obedecer para ser aceito. Você só pode chegar na minha presença se você obedecer. Deus exige. Você tem que se esforçar. Vai lá, obedece, faz. Então é você que faz. Mas na nova aliança é diferente. Deus não exige justiça de você mais, mas Deus transmite gratuitamente a justiça de Cristo para você. Amém. Diz glória a Deus. Amém. Você tem noção da diferença disso? O problema dos Gálatas, qual que era? Eles estavam aqui vivendo na velha lei agora. Eles estavam achando que só podiam ser aceitos diante de Deus se eles agissem corretamente. Aí quando eles iam orar, eles ficavam meia hora avaliando muito bem para ver se Deus poderia recebê-los na presença dele.
Mas Paulo fala o que lá em Hebreus? Entrando com ousadia no Santo dos Santos, pelo sangue de Jesus, pelo vivo caminho que ele nos consagrou, pelo véu da sua carne, para podermos agora receber graça e misericórdia em dias de necessidade. Presta atenção, é com ousadia. Você tem que orar com essa base. Se você não chegar para orar confiado que você é justo em Cristo, você não vai ter fé para receber nada de Deus, porque Deus só ouve a oração de quem é justo. Está me ouvindo? Pastor, mas você acabou de falar que eu não sou. Não, você que não entendeu ainda. Você já é, porque você tem a justiça de Cristo. Deus só ouve a oração de quem é justo. Quantos concordam com o que eu estou dizendo? Quantos aqui já são justos? Tão simples. Mas essa é a graça. Outra diferença: na velha aliança, Deus visitava os pecados até a terceira e quarta geração. Outro dia alguém me perguntou: pastor, a Bíblia fala, né, das maldições hereditárias e que Deus visita a iniquidade dos pais nos filhos. Pastor, como é que eu fico, pastor? Como é que você fica? Você converteu. O seu velho homem que era amaldiçoado morreu. O seu novo homem agora é abençoado. Por isso a sua geração agora vai ser abençoada. Isso só vale para quem está na lei. Olha para cá. Todos aqueles que estão no mundo sem Cristo estão debaixo da lei. É por isso que são condenados, porque estão debaixo da lei. Mas agora, como é que é no tempo da graça? Deus jamais vai se lembrar do seu pecado. Presta atenção. Hebreus 8:12 diz isso. Porque nos seus corações escreverei a minha lei, e dos seus pecados jamais me lembrarei. Essa é a promessa da nova aliança. Mas na velha aliança, ia ter maldição até a terceira e quarta geração, meu filho. Você pecou, seu filho ia dançar, seu neto ia sofrer, e o bisneto ainda vai ter respingo desse pecado seu. Era assim na velha aliança. Na nova aliança, você pecou, o sangue apagou, Deus não se lembra mais dele. Onde você quer ficar? Na velha ou na nova aliança? Eu quero ficar na nova. Não tem nada melhor do que a graça de Deus. Não sei porque que tem irmão que fica chateado de eu pregar a graça. Toda vez eu começo a pregar a graça, tem irmão que fica chateado, porque ele é mais zeloso da igreja do que Deus. Estou desconfiado que ele é daquele time lá que perseguia Paulo. 3. Sob a velha aliança, os filhos de Israel só eram abençoados se obedecessem. Está me ouvindo? Eles tinham que obedecer por dentro e por fora. Ou seja, não podia só deixar de matar. Eles também não podiam ter o desejo de matar. Tudo era homicídio. Presta atenção. Só era abençoado quem obedecia. Como é que é na nova aliança? Os crentes não dependem da sua justiça própria para receber a bênção de Deus. Você não vai orar confiado na sua justiça própria. Você vai orar confiado na justiça de Cristo Jesus. Essa é a graça. É tudo pelo que Ele fez. Não é pelo que eu faço. É pelo que Ele fez. 4. Como é que era na velha aliança? Os filhos de Israel eram amaldiçoados se desobedecessem. Deuteronômio 28 fala isso. Se você desobedecer, deixar de ouvir as palavras dessa lei, virão e te alcançarão todas estas maldições. E começa dizendo: maldito serás na cidade, maldito serás no campo, maldito ao entrar, maldito a sair, maldito o teu cesto, maldita a tua amassadeira. E vai fazendo a lista. Tudo por quê? Desobedeceu. Pastor, como é que é agora quando eu desobedeço? Quando você desobedece agora, assim como o pai corrige o seu filho, Deus vai corrigir você. Mas ele não vai lançar maldição mais sobre você. Sabe por que ele vai lançar maldição? Porque Jesus já se tornou maldição no nosso lugar. Oh Deus, pega isso, vamos ler esse versículo. Esse versículo é importante ler, porque tem irmão que não consegue acreditar no que eu estou dizendo. Olha o que diz, Gálatas 3, verso 13. Vamos ler junto, em voz alta. Cristo nos resgatou. Mais uma vez. Cristo nos resgatou da maldição da lei, fazendo-se Ele próprio maldição em nosso lugar. Diga: eu já fui resgatado da maldição da lei, porque o Senhor Jesus já sofreu a maldição no meu lugar.
Não tem maldição mais sobre a sua vida, só tem bênção agora sobre você. Ah, pastor, mas é assim agora, é tão fácil, é só bênção, só bênção. É, meu querido, é só bênção agora. Você não está gostando das boas notícias? Mas eu vou dizer para você, você já é abençoado. Por causa de você? Não, lembra disso. Por causa de você, você estava no inferno, de cabeça para baixo, tostando. Não é por causa de você, é por causa de Cristo. Cristo Jesus já sofreu aquela maldição. Você tinha desobedecido, você tinha que ser amaldiçoado, mas ele desceu da glória, se fez homem, viveu sem pecado e falou: eu vou levar a maldição no lugar dele. E já levou a maldição. Agora não tem maldição mais. Não tem maldição para você, não tem para os seus filhos, não tem para os seus netos, não tem para a sua descendência. Você agora é bendito do Senhor, você é abençoado do Senhor. Tudo por causa de quê? Tudo por causa da graça.

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0: 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Tira a dúvida.
1: Pastor Rigonato, perguntando aqui a Rosilda. Pastor, nunca consegui compreender a passagem da Bíblia que diz que José pediu para que seus restos mortais fossem levados para a terra prometida. O senhor pode me explicar?
2: Então, isso é tão importante porque hoje não se valoriza muito, né? O sepultamento, eu sei que é um momento chocante, um momento de luto, é um momento profundamente doloroso, talvez o mais doloroso de todos. De tudo aquilo que a gente enfrenta na vida, esse é o momento que todos queremos evitar. Mas a morte é a maior certeza de todas durante a vida, infelizmente. Às vezes as pessoas num velório confortam o outro dizendo assim, não chore, Deus que quis assim. Não, Deus nunca quis isso. Ele é o primeiro a não querer que nós morramos. A propósito, Jesus falou, aquele que crê em mim, como diz as escrituras, ainda que morra, viverá. Paulo fala em 1 Coríntios 15, ó morte, onde está a sua vitória? É onde está o seu aguilhão, porque pela morte de Jesus, Hebreus 2,14, diz que ele destruiu aquele que tem o poder da morte. Mas por que que o José pediu que seus ossos fossem levados para a terra, né? Na verdade, quando o povo entra no Êxodo e sai do Egito e vai para a terra Canaã, aquela terra era dele. Era de Abraão, de Isaac, de Jacó e dos 12 patriarcas. Já era deles. Eles iam desocupar os invasores, que eram os amorreus, os heveus, jebuseus, eteus e outros eus. 7 grandes nações, né? Não eram nações da dimensão de hoje, mas eram povo numeroso, que eles deveriam reocupar a terra que era de Abraão. E José pediu que os seus ossos fossem levados para lá, porque, na verdade, um desejo de José, porque ele desejava voltar de onde ele foi expulso de maneira conspirada, cruel, perversa. Por exemplo, uma coisa que eu faço quando eu ministro num culto fúnebre, eu falo assim, olha, tem 3 coisas que a gente tem que fazer aqui. Agradecer a Deus pela vida de quem é dessa pessoa. Nós temos que louvar a Deus pelos anos de vida que essa pessoa viveu conosco, porque se viveu, viveu por permissão e soberania divina. Então a gente não pode desconsiderar isso. Uma outra coisa, consolar aqueles que estão sofrendo pela perda. Se alguém que é amigo seu perde um ente querido, é muito significativo que você esteja presente no velório de um amigo que perdeu um ente querido ali. Então isso é importante. Então essas coisas são fundamentais, são solenes e relevantes. Nós que somos cristãos, temos que valorizar muito isso. Porque um dia nós vamos rever aquela pessoa. A gente não ora. A única coisa que a gente não faz é orar por essa pessoa, porque ela agora passa a fazer parte de uma dimensão que é da alçada exclusiva de Deus. Que essa pessoa, lembrando, que ela vai ressuscitar um dia, viu? Na ressurreição dos mortos, conforme 1 Coríntios 15, 52. Tira a dúvida.
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0: somente Tu és o Deus impossível, Senhor. O Deus do impossível.
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3: Pastor Rigonato perguntando aqui a Rosilda. Pastor, nunca consegui compreender a passagem da Bíblia que diz que José pediu para que seus restos mortais fossem levados para a terra prometida. O senhor pode me explicar?
4: Então, isso é tão importante porque hoje não se valoriza muito, né? O sepultamento, eu sei que é um momento chocante, um momento de luto, é um momento profundamente doloroso, talvez o mais doloroso de todos. De tudo aquilo que a gente enfrenta na vida, esse é o momento que todos queremos evitar. Mas a morte é a maior certeza de todas durante a vida, infelizmente. Às vezes as pessoas num velório confortam o outro dizendo assim, não chore, Deus que quis assim. Não, Deus nunca quis isso. Ele é o primeiro a não querer que nós morramos. A propósito, Jesus falou, aquele que crê em mim, como diz as escrituras, ainda que morra, viverá. Paulo fala em 1 Coríntios 15, ó morte, onde está a sua vitória? É onde está o seu aguilhão, porque pela morte de Jesus, Hebreus 2,14 diz que ele destruiu aquele que tem o poder da morte. Mas por que que o José pediu que seus ossos fossem levados para a terra, né? Na verdade, quando o povo entra no Êxodo e sai do Egito e vai para a terra Canaã, aquela terra era dele. Era de Abraão, de Isaac, de Jacó e dos 12 patriarcas. Já era deles. Eles iam desocupar os invasores, que eram os amorreus, os heveus, jebuseus, eteus e outros eus. 7 grandes nações, né? Não eram nações da dimensão de hoje, mas eram povo numeroso, que eles deveriam reocupar a terra que era de Abraão. E José pediu que os seus ossos fossem levados para lá, porque, na verdade, um desejo de José, porque ele desejava voltar de onde ele foi expulso, de maneira conspirada, cruel, perversa. Por exemplo, uma coisa que eu faço quando eu ministro num culto fúnebre, eu falo assim, olha, tem 3 coisas que a gente tem que fazer aqui. Agradecer a Deus pela vida de quem é dessa pessoa. Nós temos que louvar a Deus pelos anos de vida que essa pessoa viveu conosco, porque se viveu, viveu por permissão e soberania divina. Então a gente não pode desconsiderar isso. Uma outra coisa, consolar aqueles que estão sofrendo pela perda. Se alguém que é amigo seu perde um ente querido, é muito significativo que você esteja presente no velório de um amigo que perdeu um ente querido ali. Então isso é importante. Então essas coisas são fundamentais, são solenes e relevantes. Nós que somos cristãos temos que valorizar muito isso. Porque um dia nós vamos rever aquela pessoa. A gente não ora. A única coisa que a gente não faz é orar por essa pessoa, porque ela agora passa a fazer parte de uma dimensão que é da alçada exclusiva de Deus. Que essa pessoa, lembrando, que ela vai ressuscitar um dia, viu? Na ressurreição dos mortos, conforme 1 Coríntios 15, 52.

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6: É Gálatas capítulo 1, verso 11 até o 24, diz assim a palavra de Deus. Faço-vos, irmãos, saber que o evangelho por mim anunciado não é segundo o homem, porque eu não o recebi nem o aprendi de homem algum, mas mediante revelação de Jesus Cristo. Porque ouvistes qual foi o meu proceder outrora no judaísmo, como sobremaneira perseguia eu a igreja de Deus e a devastava. E na minha nação, quanto ao judaísmo, avantajava-me a muitos da minha idade, sendo extremamente zeloso das tradições de meus pais. Quando, porém, ao que me separou antes de eu nascer e me chamou pela sua graça, aprouve revelar seu filho em mim, para que eu o pregasse entre os gentios, sem detença, não consultei carne e sangue, nem subi a Jerusalém para os que eram apóstolos antes de mim, mas parti para as regiões da Arábia e voltei outra vez para Damasco. Decorridos 3 anos então, subi a Jerusalém para avistar-me com Cefas e permaneci com ele 15 dias. E não vi outro dos apóstolos senão Tiago, o irmão do Senhor, que não era um dos 12 de Jesus. Na época que Jesus tinha os seus 12, Tiago ainda não tinha se convertido. Se converteu depois que o Senhor morreu e ressuscitou. No entanto, aqui está dizendo que Tiago depois tornou-se um dos apóstolos. E nós sabemos, baseado no relato de um livro de Atos, que Tiago tornou-se até na verdade o líder da igreja em Jerusalém. Ora, verso 20, acerca do que vos escrevo, eis que diante de Deus testifico que não minto. Depois fui para as regiões da Síria e da Cilícia, e não era conhecido de vista das igrejas da Judéia, porque estavam em Cristo. Ouviam somente dizer: aquele que antes nos perseguia, agora prega a fé que outrora procurava destruir, e glorificavam a Deus a meu respeito. Nesse texto que nós lemos, Paulo faz uma defesa do evangelho que ele pregava, que os gálatas estavam sendo influenciados por judaizantes. Quem eram os judaizantes? Eram cristãos, entre aspas, que haviam aceitado e crido em Jesus como Salvador, mas ainda achavam que precisavam de guardar a lei para ser salvo. Ou seja, não é que esses judaizantes, eles realmente negavam a Cristo. Não, não negavam a Cristo. Eles confessavam a Cristo, mas eles declaravam que precisava também ser circuncidado para ser salvo. Esses judaizantes chegaram então nas igrejas da Galácia e começaram a influenciar os irmãos, dizendo que o evangelho que Paulo pregava não era o mesmo evangelho que os apóstolos pregavam lá em Jerusalém. Eles começaram então a diminuir a autoridade do apóstolo Paulo e começaram a levantar dúvidas, questionamentos do tipo: qual que é a origem desse evangelho que Paulo prega? Por que que ele acha que está pregando uma mensagem tão importante assim, para que as outras opiniões sejam avaliadas segundo este evangelho? De onde Paulo tirou a sua mensagem? Será que ele não inventou esse evangelho? Será que isso não é fruto da sua imaginação? Será que Paulo também não baseou esse seu evangelho em algum outro material antigo que não tem a autoridade, o selo dos apóstolos de Jerusalém? E pior ainda, será que Paulo não está só plagiando o que ele ouviu dos apóstolos? E o que é pior, está plagiando e está distorcendo, porque o evangelho que ele prega não é o evangelho que Pedro prega, não é o evangelho que Tiago prega. Então, fazendo isso, eles estavam minando a autoridade do apóstolo e, consequentemente, estavam também colocando em dúvida a mensagem do evangelho da salvação pela graça mediante o sacrifício do Senhor Jesus na cruz. Mas porque você vê, o evangelho que Paulo pregava era diametralmente oposto a tudo o que a lei dizia. O evangelho que os gálatas receberam e que foi selado com o Espírito Santo era totalmente diferente daquele vivido, vamos dizer assim, pelos judaizantes, porque eles ainda viviam de acordo com a lei. Eu coloquei aqui para os irmãos um paralelo entre a velha aliança da lei e a nova aliança da graça. Eu falei para os irmãos que o grande problema não é que as pessoas negam a graça de Deus. Vou te dizer qual é o problema. É que elas pensam que a graça é só para salvação. O evangelho da justificação pela fé, alguns pensam que é só para salvação. Depois que eu sou salvo, aí eu tenho agora que viver de acordo com os mandamentos da lei. E eu agora só vou ser justo se eu me comportar corretamente, porque no dia em que eu me comporto mal, naquele dia eu não sou justo mais, e consequentemente agora eu estou mal com Deus. Esse é o problema terrível que acontece. Eu penso que tem acontecido no nosso meio, mas eu sinto no meu espírito que o Senhor está corrigindo isso nesses dias. Qual o problema? É o problema que os irmãos que ficam pensando que estão mal com Deus o tempo inteiro, está mal com Deus o tempo inteiro, com a sensação de mal-estar. Às vezes não tem um motivo real pelo qual ele sente que está mal, é só uma sensação vaga, difusa, de que ele está mal com Deus, de que Deus está zangado com ele, que de alguma maneira ele está debaixo então dessa ira de Deus. Mas isso é negar completamente a aliança da graça, porque o Senhor Deus já ficou totalmente satisfeito com o sacrifício de Jesus na cruz. Então você não pode mais ficar mal com Deus, não tem jeito. Você pode ficar mal consigo mesmo, mas mesmo diante disso, você tem que reconhecer: meus pecados foram todos apagados diante de Deus por causa do sangue de Jesus. Não são só os pecados que você cometeu ontem, todos os seus pecados, até o dia que você morrer, já estão cancelados diante de Deus. Pastor, não fala isso, porque tem irmão que está ouvindo e vai começar a pecar agora falando: estou perdoado mesmo. Muito cuidado, pastor, não pode ficar falando da graça para quem não tem maturidade. Presta atenção, você vai vencer o pecado se você souber que já está perdoado. Quem não vence o pecado é aquele que acha que não consegue vencer mais. Está me ouvindo? Quem é que vive no pecado? É aquele que tentou, caiu, tentou de novo, caiu de novo. Chega a hora que ele chuta o balde e fala: quer saber de uma coisa? Eu desisto disso. Ele pega, porque não consegue cumprir a lei, aí que ele vive mais no pecado. Mas quem sabe que já está perdoado, justificado, ele agora sabe que pode viver em harmonia com essa verdade: eu não preciso mais do pecado, porque a graça de Deus me livra de toda a escravidão. Preste atenção. Nós não precisamos, você não tem que viver amuado, sentindo um peso sobre você, porque Deus está zangado consigo. Não precisa. Eu gosto muito de um texto que está lá em... Pegue sua Bíblia. Lá em Gênesis. Você conhece a história? A história de Ló. Quantos conhecem Ló aqui? Deixa eu ver. Ótimo. Ló, a Bíblia fala, era sobrinho de Abraão. Viviam debaixo da graça de Deus naquela época. Não existia a lei. A lei não havia sido dada. Mas Ló, diz a Bíblia, ele olhou para as campinas do Jordão, ele viu Sodoma, diz a Bíblia, e ele foi armando tenda, até ir morar em Sodoma. Portanto, Ló é um símbolo de um crente derrotado. Um crente que estava fora do mover de Deus, fora da vontade primária de Deus, vivendo num lugar de baixa condenação. Um belo dia, diz a Bíblia, Deus veio ter com Abraão. Abraão intercedeu por Sodoma, mas no final Abraão parou nos 10 justos, você conhece a história. E aí o anjo foi para Sodoma para destruí-la. Mas aí tem um texto interessante, olha o que diz Gênesis capítulo 19 verso 22. Olha o que o anjo diz para Ló: apressa-te, refugia-te nela. Olha a frase que ele diz: pois nada posso fazer enquanto não tiveres chegado lá. Por isso se chama Zoar o nome da cidade. Saiu o sol sobre a terra quando Ló entrou em Zoar. Quando Ló entrou em Zoar, então fez o Senhor chover enxofre e fogo sobre Sodoma e Gomorra. Qual que é a frase que Deus fala a respeito de Ló? Ló, sai daqui agora. Eu preciso destruir essa cidade. Mas eu não posso fazer nada enquanto você estiver aqui. Fala para o seu vizinho, você é um Ló, meu filho. Deus não vai derramar a ira dele sobre a sua cabeça, não. Está me ouvindo? O que está dizendo é o seguinte: Deus não pode fazer nada enquanto você estiver aqui nessa terra. Por que que a ira de Deus não foi derramada ainda sobre o mundo? Porque a igreja está aqui. Enquanto Ló estiver aqui, não tem jeito. Enquanto Ló estiver aqui, não tem jeito. Não posso fazer nada. É preciso que vocês saiam. Você vai ter que sair para a ira vir, porque a ira de Deus agora é derramada só sobre aqueles que rejeitaram a graça de Deus. Mas para você que creu no sacrifício da cruz, que Jesus Cristo já pagou toda a dívida e não tem mais nenhum escrito de dívida, nenhuma multa, nenhuma cobrança, nenhuma dívida pendente para você lá no céu, mas você quer que está tudo pago, presta atenção, sobre você não há condenação nenhuma mais. Não, essa é a graça de Deus. Essa é a bondade da graça de Deus. Você precisa de abrir a sua boca constantemente e declarar isso: eu fui justificado pela fé, eu sou justo diante de Deus. Você não é justo porque você faz boas obras, você não é justo porque você é bonzinho, você é justo porque Deus colocou em você a justiça de Cristo. Cristo era justo, você não, mas Cristo Jesus morreu e ressuscitou, e agora quando você crê em Jesus, a justiça de Cristo, ela é colocada em você, transmitida para você. É por isso que quando você vai orar, é como se fosse o próprio Cristo orando. Quando você fala em nome de Jesus, está dizendo: é em nome da justiça de Cristo. Eu estou aqui porque eu recebi a justiça de Cristo. É por isso que você é justo e justificado, e muito pode pela sua eficácia a oração de um justo. Quantos são justos aqui em nome de Jesus? Você é justo por causa de quê? Por causa de você mesmo? Você é justo por causa das suas obras? Porque você é bonzinho, jejuou essa semana, fez o encontro, lidera a célula. Por que que você é justo, irmão? Por causa do sangue de Jesus que te justificou. Só isso. Mas sabe o que é mais triste? É que você é justificado pela fé. Você que creu, que recebeu a Cristo, você já é justo. Sabe o que é triste? É que o diabo fica convencendo você que você não é. E você ainda acredita e vive uma angústia sem necessidade. Vamos imaginar, os irmãos se lembram da história do povo de Israel lá no Egito. Deus mandou 9 pragas. Na 10ª praga o Senhor falou: vai ser a morte dos primogênitos. E é o seguinte: à meia-noite o anjo da morte vai passar, mas aquela casa que tiver o sangue aplicado do lado de fora, nos portais, nessa casa o anjo da morte não vai entrar. Então Deus deu a instrução: pega o cordeiro, mata o cordeiro, pega o sangue e passa na porta. Depois entra para dentro da casa. e você vai ser guardado. Quantos creem na palavra de Deus? Vamos imaginar uma conversa hipotética. Tem um garoto judeu, primogênito, e o pai dele, primogênito também. E aí os dois estão conversando. O menino fala para o pai: pai, o senhor tem fé suficiente para isso? Ai, meu filho, não sei. Moisés falou para fazer, mas eu não sei se a minha fé é suficiente. Pai, mas será que o anjo da morte não vai entrar mesmo? Porque nós não somos assim tão bonzinhos. E o pai responde: é mesmo. Todo dia eu fico lembrando que eu aprontei tanto. Será que vai valer para mim esse sangue? Aí o filho: será que você passou direito o sangue? Mas será que é só isso? Só passar o sangue, mais nada? Isso só é suficiente? E o pai diz: ah, eu não sei, meu filho, não sei. Vamos aguardar. E os dois ficam numa angústia danada. Precisava dessa angústia? Não precisava, sabe por quê? O sangue não depende de você. Não depende de você. Você já tem o sangue aplicado na sua vida. Você está angustiado igual a esse pai e esse filho à toa. Na hora que chega a meia-noite, você entra em pânico. Você ouve gente gritando lá fora, chorando, que o anjo da morte passou. E você fica lá: não passa, não, tem misericórdia, tem misericórdia. Precisava disso? Não precisava, porque o sangue já estava aplicado. Mas essa é a história de muitos membros da videira. Vive angustiado em casa, chorando: tem misericórdia de mim, tem misericórdia de mim. Você não tem que fazer oração, mas tem misericórdia. Essa é a oração do Velho Testamento. Um dia eu falei para os pastores isso e eles não entenderam. Eu não gosto de corinho baseado no Velho Testamento. Porque o cântico do Novo Testamento não é tem misericórdia. Ele já teve misericórdia, mais do que misericórdia. Ele te fez co-herdeiro com Cristo. E não foi pelas suas obras, foi pela obra de Cristo. O sangue dele já te perdoou. Você é perdoado. Enquanto você não entender que você é perdoado, você vai ficar desse jeito. Você já está perdoado. Não é que você vai ser, não. Você já é perdoado hoje. Hoje você já é perdoado, porque toda dívida já foi cancelada. Seus pecados, o Senhor diz: não vou me lembrar deles. Essa é a base da nova aliança. No seu coração escreverei as minhas leis, e dos seus pecados jamais me lembrarei. Diga: Deus não se lembra dos meus pecados. Quem é que lembra então? É o diabo e você. Vocês dois, a dupla dinâmica. O diabo fica te lembrando o tempo inteiro. Deus não lembra. Deus não lembra. O que o sangue apagou, não há mais memória diante de Deus. Mas sabe, você é mais do que perdoado. Porque ser perdoado não é o mesmo que ser justificado. Sabia disso? Ser perdoado não é o mesmo. Por exemplo, uma pessoa que é um assassino, ele foi perdoado, mas ele continua sendo um assassino, sim ou não? Sim, ele é só um assassino perdoado. Você não é um assassino perdoado. Você é justo. Se por algum milagre esse assassino pudesse morrer e nascer de novo, ele nasceria justo, porque agora é outra vida. Foi exatamente isso que Cristo fez por você. Você morreu quando ele morreu, e você ressuscitou quando ele ressuscitou. Você agora é uma nova pessoa. O velho homem que era injusto, pecador, já morreu. O novo homem agora é justo, porque ele tem a justiça de Cristo. Nem no céu você vai ser mais justo do que é hoje. Sabe por quê? Porque a sua justiça não depende de você, sua justiça é Cristo. Amém. Amém, querido? Vou falar um pouquinho aqui desse paralelo. Como é que era sob a velha aliança da lei? Na lei, Deus exige justiça do homem. Você tem que obedecer para ser aceito. Você só pode chegar na minha presença se você obedecer. Deus exige. Você tem que se esforçar. Vai lá, obedece, faz. Então é você que faz. Mas na nova aliança é diferente. Deus não exige justiça de você mais, mas Deus transmite gratuitamente a justiça de Cristo para você. Amém. Diz glória a Deus. Amém. Você tem noção da diferença disso? O problema dos Gálatas, qual que era? Eles estavam aqui vivendo na velha lei agora. Eles estavam achando que só podiam ser aceitos diante de Deus se eles agissem corretamente. Aí quando eles iam orar, eles ficavam meia hora avaliando muito bem para ver se Deus poderia recebê-los na presença dele. Mas Paulo fala o que lá em Hebreus? Entrando com ousadia no Santo dos Santos, pelo sangue de Jesus, pelo vivo caminho que Ele nos consagrou, pelo véu da sua carne, para podermos agora receber graça e misericórdia em dias de necessidade. Presta atenção, é com ousadia. Você tem que orar com essa base. Se você não chegar para orar confiado que você é justo em Cristo, você não vai ter fé para receber nada de Deus, porque Deus só ouve a oração de quem é justo. Está me ouvindo? Pastor, mas você acabou de falar que eu não sou. Não, você que não entendeu ainda. Você já é, porque você tem a justiça de Cristo. Deus só ouve a oração de quem é justo. Quantos concordam com o que eu estou dizendo? Quantos aqui já são justos? Tão simples. Mas essa é a graça. Outra diferença. Na velha aliança, Deus visitava os pecados até a terceira e quarta geração. Outro dia alguém me perguntou, pastor, a Bíblia fala, né, das maldições hereditárias e que Deus visita a iniquidade dos pais nos filhos. Pastor, como é que eu fico, pastor? Como é que você fica? Você converteu. O seu velho homem que era amaldiçoado morreu. O seu novo homem agora é abençoado. Por isso a sua geração agora vai ser abençoada. Isso só vale para quem está na lei. Olha para cá. Todos aqueles que estão no mundo sem Cristo estão debaixo da lei. É por isso que são condenados, porque estão debaixo da lei. Mas agora, como é que é no tempo da graça? Deus jamais vai se lembrar do seu pecado. Presta atenção. Hebreus 8:12 diz isso. Porque nos seus corações escreverei a minha lei, e dos seus pecados jamais me lembrarei. Essa é a promessa da nova aliança. Mas na velha aliança ia ter maldição até a terceira e quarta geração, meu filho. Você pecou, seu filho ia dançar, seu neto ia sofrer, e o bisneto ainda vai ter respingo desse pecado seu. Era assim na velha aliança. Na nova aliança, você pecou, o sangue apagou, Deus não se lembra mais dele. Onde você quer ficar? Na velha ou na nova aliança? Eu quero ficar na nova. Não tem nada melhor do que a graça de Deus. Não sei por que tem irmão que fica chateado de eu pregar a graça. Toda vez eu começo a pregar a graça, tem irmão que fica chateado, porque ele é mais zeloso da igreja do que Deus. Estou desconfiado porque ele é daquele time lá que perseguia Paulo. 3. Sob a velha aliança, os filhos de Israel só eram abençoados se obedecessem. Está me ouvindo? Eles tinham que obedecer por dentro e por fora. Ou seja, não podia só deixar de matar. Eles também não podiam ter o desejo de matar. Tudo era homicídio. Presta atenção. Só era abençoado quem obedecia. Como é que é na nova aliança? Os crentes não dependem da sua justiça própria para receber a bênção de Deus. Você não vai orar confiado na sua justiça própria. Você vai orar confiado na justiça de Cristo Jesus. Essa é a graça. É tudo pelo que Ele fez. Não é pelo que eu faço. É pelo que Ele fez. 4. Como é que era na velha aliança? Os filhos de Israel eram amaldiçoados se desobedecessem. Deuteronômio 28 fala isso. Se você desobedecer, deixar de ouvir as palavras dessa lei, virão e te alcançarão todas estas maldições. E começa dizendo: maldito serás na cidade, maldito serás no campo, maldito ao entrar, maldito a sair, maldito o teu cesto, maldita a tua amassadeira. E vai fazendo a lista. Tudo por quê? Desobedeceu. Pastor, como é que é agora quando eu desobedeço? Quando você desobedece agora, assim como o pai corrige o seu filho, Deus vai corrigir você, mas Ele não vai lançar maldição mais sobre você. Sabe por que vai lançar maldição? Porque Jesus já se tornou maldição no nosso lugar. Oh Deus, pega isso, vamos ler esse versículo. Esse versículo é importante ler, porque tem irmão que não consegue acreditar no que eu estou dizendo. Olha o que diz, Gálatas 3, verso 13. Vamos ler junto, em voz alta. Cristo nos resgatou. Mais uma vez, Cristo nos resgatou da maldição da lei, fazendo-se Ele próprio maldição em nosso lugar. Diga: eu já fui resgatado da maldição da lei, porque o Senhor Jesus já sofreu a maldição no meu lugar.
7: não tem maldição mais sobre a sua vida, só tem bênção agora sobre você. Ah, pastor, mas é assim agora, é tão fácil, é só bênção, só bênção. É, meu querido, é só bênção agora. Você não está gostando das boas notícias? Mas eu vou dizer para você, você já é abençoado. Por causa de você? Não, lembra disso. Por causa de você, você estava no inferno, de cabeça para baixo, tostando. Não é por causa de você, é por causa de Cristo. Cristo Jesus já sofreu aquela maldição. Você tinha desobedecido. Você tinha que ser amaldiçoado. Mas ele desceu da glória, se fez homem, viveu sem pecado e falou, eu vou levar a maldição no lugar dele. E já levou a maldição. Agora não tem maldição mais. Não tem maldição para você, não tem para os seus filhos, não tem para os seus netos, não tem para a sua descendência. Você agora é bendito do Senhor. Você é abençoado do Senhor. Tudo por causa de quê? Tudo por causa da graça.

0: Você ouviu a graça misturada com a lei.
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4: Pastor Rigonato, perguntando aqui a Rosilda. Pastor, nunca consegui compreender a passagem da Bíblia que diz que José pediu para que seus restos mortais fossem levados para a terra prometida. O senhor pode me explicar?
5: Então, isso é tão importante porque hoje não se valoriza muito, né? O sepultamento, eu sei que é um momento chocante, um momento de luto, é um momento profundamente doloroso, talvez o mais doloroso de todos. De tudo aquilo que a gente enfrenta na vida, esse é o momento que todos queremos evitar. Mas a morte é a maior certeza de todas durante a vida, infelizmente. Às vezes as pessoas num velório confortam o outro dizendo assim, não chore, Deus que quis assim. Não, Deus nunca quis isso. Ele é o primeiro a não querer que nós morramos. A propósito, Jesus falou, aquele que crê em mim, como diz as escrituras, ainda que morra, viverá. Paulo fala em 1 Coríntios 15, ó morte, onde está a sua vitória? É onde está o seu aguilhão, porque pela morte de Jesus, Hebreus 2,14, diz que ele destruiu aquele que tem o poder da morte. Mas por que que o José pediu que seus ossos fossem levados para a terra, né? Na verdade, quando o povo entra no Êxodo e sai do Egito e vai para a terra Canaã, aquela terra era dele. Era de Abraão, de Isaac, de Jacó e dos 12 patriarcas. Já era deles. Eles iam desocupar os invasores, que eram os amorreus, os heveus, jebuseus, eteus e outros eus. 7 grandes nações, né? Não eram nações da dimensão de hoje, mas eram um povo numeroso, que eles deveriam reocupar a terra que era de Abraão. E José pediu que os seus ossos fossem levados para lá, porque, na verdade, um desejo de José, porque ele desejava voltar de onde ele foi expulso de maneira conspirada, cruel, perversa. Por exemplo, uma coisa que eu faço quando eu ministro num culto fúnebre, eu falo assim, olha, tem 3 coisas que a gente tem que fazer aqui. Agradecer a Deus pela vida de quem é dessa pessoa. Nós temos que louvar a Deus pelos anos de vida que essa pessoa viveu conosco, porque se viveu, viveu por permissão e soberania divina. Então a gente não pode desconsiderar isso. Uma outra coisa, consolar aqueles que estão sofrendo pela perda. Se alguém que é amigo seu perde um ente querido, é muito significativo que você esteja presente no velório de um amigo que perdeu um ente querido ali. Então isso é importante. Então essas coisas são fundamentais, são solenes e relevantes. Nós que somos cristãos, temos que valorizar muito isso. Porque um dia nós vamos rever aquela pessoa. A gente não ora. A única coisa que a gente não faz é orar por essa pessoa, porque ela agora passa a fazer parte de uma dimensão que é da alçada exclusiva de Deus. Que essa pessoa, lembrando, que ela vai ressuscitar um dia, viu? Na ressurreição dos mortos, conforme 1 Coríntios 15, 52.

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